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15: 9 horas e 11 minutos.

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3: 9 horas e 28 minutos.

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13: 9 horas e 46 minutos.

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1: 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Telefone WhatsApp 99595-0844. 10 horas e 2 minutos.
2: Cauê Brixner.
3: Glê Duran. Que trenzão é esse?

0: É bem aí que dá rolo, viu?
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2: Diretamente de Belo Horizonte, Luan City 2.0.

0: Fortaleza. Muito obrigado, galera.
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3: 10 horas e 18 minutos.

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6: 10 horas e 35 minutos.

0: mais barulho aí pro seu Gavião Caruaru.
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10: 10 horas e 55 minutos.

0: Essa próxima canção a gente queria oferecer com todo carinho a uma galera muito especial, a todos os membros da nossa comunidade do Orkut, espalhado por esse Brasil afora. Essa é pra vocês!
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6: 11 horas e 13 minutos.

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14: 11 horas e 31 minutos.

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13: 11 horas e 46 minutos.

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0: sensacional, mano.
1: Duas horas, 58 minutos.

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1: Bom dia Sobradinho, bom dia Rio Grande do Sul, bom dia a vocês meus amigos aqui da Jacuí FM, aqui é Michael Monteiro chegando para mais um programa É Disco Que Eu Gosto. A gente vem chegando com muita alegria aqui no Complexo de Comunicação de Rádio Jacuí Sobradinho, sempre na direção geral dos padres Gelson Bernardi e Matheus Venturini, a gerência administrativa do Daniel Gervasoni e os trabalhos técnicos do Fabrício Ciolin. Estamos chegando, começando mais um domingo cedinho, com boa moda caipira, esse nosso encontro marcado de toda semana, É Disco Que Eu Gosto. Então, com as bênçãos de Deus, vamos começando o nosso programa. Hoje, né, véspera de 12 de outubro, dia de Nossa Senhora Aparecida. Amanhã, feriado, mas um feriado para a gente refletir, né, um feriado para a gente agradecer, um feriado para a gente se conectar, né, a força divina, se conectar à Nossa Senhora Aparecida. Então, nesse âmbito, né, de feriado de Nossa Senhora Aparecida, a gente vai começando o nosso programa trazendo as Irmãs Galvão. Elas abrem o nosso programa de hoje numa gravação exclusiva aqui do É Disco Que Eu Gosto. As Irmãs Galvão cantam do Renato Teixeira, Romaria. Vamos ouvir.

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1: Ouvimos com as Irmãs Galvão, abrindo o nosso programa de hoje, nessa homenagem à Nossa Senhora Aparecida. As Irmãs Galvão cantaram Romaria. Então começamos o programa já, é só para você ter uma ideia do tanto de moda boa que vem por aí, viu? Porque é mais uma seleção de modas aqui da discoteca do Mike Monteiro, mais uma seleção de modas pensadas para você. E sem mais delongas, para cantar no nosso programa, vamos ouvir esse querido amigo lá do Distrito Federal, lá de Brasília, ele que é mineiro de Coromandel, é conterrâneo do Goiá, mas já radicado em Brasília há muitos anos, um grande defensor da moda caipira, um grande fomentador da cultura caipira, violeiro, cantador, compositor, e que gravou esse único trabalho com Aparício Ribeiro. Eu estou falando do meu amigo Volmir Batista. Volmir Batista e Aparício Ribeiro abrem esse próximo bloco cantando do Aparício Ribeiro, a bonita moda, Amanhecer na Roça. Depois, né, desse amanhecer na roça, nessa hora que a gente faz essa viagem pro campo, a gente ouve Moreno e Moreninho. Moreno e Moreninho chegam cantando do Xerém e do Moreno a bonita moda Balanço da Rede. É música que dá título a esse LP de 1971. E para fechar o quadro, cantam Cascatinha e Inhana, de José Carlos Alias e da Inhana, de 1971, moda que pouquíssima gente conhece, hein? Cascatinha e Ana cantam Minha Palhoça. Vamos ouvir.

0: gente, esse programa é muito bom. Vocês têm que ver, porque, aliás, é disco que eu gosto, né? Do Michael Monteiro. Um beijão.
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1: Acabamos de ouvir meu querido amigo Vomi Batista, em parceria com Aparício Ribeiro, cantar um Amanhecer na Roça. Depois, Moreno e Moreninha interpretaram Balanço da Rede. E Cascatinha e Ana fecharam o quadro cantando Minha Palhoça. Coisa bonita demais, viu? Muito bonito. E olha, tem muita moda boa para vocês. Vocês que nos acompanham, vocês que estão sempre junto com a gente. Você que está sempre divulgando o nosso programa para os seus amigos, olha, peço para que você continue divulgando. E você que porventura ainda não passou o nosso link para os amigos, para que eles possam ouvir o nosso programa, é a oportunidade, viu? Eu conto com você para esse trabalho de formiguinha, para a gente divulgar coisas boas por esse país. Então, muito obrigado a você que divulga o nosso programa. E muito obrigado a você também que vai divulgar o nosso programa por aí, viu? A minha gratidão é eterna a todos vocês e a minha contrapartida é trazer moda boa. Como é o caso agora, eu vou trazer três modas aqui do final da década de 70 e a década de 80. Foi a segunda metade da década de 70 foi uma fase em que houve uma grande fomentação da moda caipira, da moda de viola, da música de viola, não da moda de viola, da música de viola. Então foi a época que aconteceram grandes festivais, como o Festival da Rádio Record, o Festival Arizona, e começou a despontar violeiro por esse Brasil todo. As gravadoras começaram a incentivar, né, a terem seu cast duplas caipiras. Então foi uma época assim que teve bastante surgimento de duplas. É claro que, como sempre, a moda caipira nunca teve naquela evidência, essas duplas também não conseguiram estar naquela evidência. Mas deixaram seus trabalhos gravados, deixaram seu nome na história, e a gente recorda aqui no É Disco Que Eu Gosto, como é o caso desta dupla que gravou apenas dois LPs. Aí gravaram, além desses dois LPs, gravaram um CD, umas participações em coletânea, foram apadrinhados pelo saudoso Sulino, da dupla Sulino e Marrueiro. E olha, é uma dupla muito boa. Eu estou falando da dupla Galante e Marinho. Galante e Marinho gravaram um LP em 1979, um LP muito bonito. E desse LP eu selecionei essa música, que é do Armando Souza e do Robertinho do acordeon. Por mais que o Robertinho era acordeonista, a moda é uma moda com bastante viola, é um corta-jaca. Então, Galante e Marinho, olha, vale a pena você pesquisar aí no YouTube, procurar discos dessa dupla, porque é muito boa. Galante e Marinho cantam Meu Recanto, Meu Sertão. Depois do Galante e Marinho, eu trago Zé Mineiro e Mirandinha. Apresento para vocês novamente o LP Cenário do Meu Sertão, esse LP de 1979. A dupla Zé Mineiro e Mirandinha foi apadrinhada por Tião Carreiro. Gravaram apenas dois LPs na gravadora Chantecler. E inclusive o nome Zé Mineiro e Mirandinha foi dado pelo próprio Tião Carreiro, que Zé Mineiro era o nome que ele usava no início da carreira, né? Aí ele usava Zé Mineiro. Aí quando o Ted Vieira batizou ele de Tião Carreiro, no início ele não gostou, mas acabou aceitando, e depois, mais tarde, ele passou esse nome Zé Mineiro. E aí Mirandinha era o parceiro do Pardinho lá atrás no tempo de circo, e formou então a dupla Zé Mineiro e Mirandinha. E gravaram dois LPs, um melhor que o outro, pela Chantecler. E o LP que eu trago hoje para apresentar para vocês é o LP Cenário do Meu Sertão. E a música é a música que dá título ao LP. A composição é do Zé Mineiro e do Rubens Avelino. Cenário do Meu Sertão. E para fechar o quadro, eu trago esta dupla que com este nome surgiu em 1978. Apesar da dupla já ter feito bastante trabalhos antes em outras parcerias, mas com o nome de Cacique Pajé, foi uma ideia do Tonico, que batizou a dupla Rei do Gado e Boiadeiro de Cacique Pajé, e levou eles para Chantecler. Em 1978 eles lançaram o primeiro LP, e aí Cacique Pajé consolidou-se, né, como uma das duplas mais importantes da moda caipira. A dupla original Cacique Pajé já são os dois falecidos, mas o Geraldo, que é o segundo pajé, que cantou aí com o Cacique durante mais de 20 anos, até o falecimento do Cacique, continua com o trabalho, né, de Cacique Pajé. Hoje ele canta com o irmão dele, dando esse segmento a essa obra de Cacique Pajé, gravando músicas, inclusive tá para sair, tá no forno aí duas músicas do Seu Brás Aparecido com o Cacique Pajé, a nova formação, e eles estão viajando o Brasil. Então o Cacique Pajé tornou-se uma marca, tornou-se um patrimônio da moda caipira. E o Cacique Pajé aqui na formação original, eles cantam do Cacique, uma gravação de 1980, a moda puro brasileiro. Vamos ouvir.

0: Alô, meus amigos, quem está falando é Mário Campanha. Um forte abraço para você que acompanha o programa. É disso que eu gosto. Ô, programão bom, com um amigo e filhão, Michael Monteiro. Querido, um abraço para você, que Deus te abençoe. Tá tudo lindo.
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2: Ouvimos com Cacique Pajé, Puro Brasileiro. Antes, Zé Mineiro e Mirandinha interpretaram O Cenário do Meu Sertão e Galante e Marinho cantaram Meu Recanto, Meu Sertão. Gostou dessas modas? 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Eu quero falar em Bom Despacho, Minas Gerais, mandar lá um abraço para o Silvano, mandar um abraço também lá em Minas, para Pará de Minas, para o meu amigo o Márcio Almeida. E na cidade de Itajubá, eu quero trazer um carinho muito grande ao meu amigo Carlos Pedroso. Carlos Pedroso, que é um parceiro, é um amigo, um lutador também, muito fã de moda caipira. O pai dele, né, o Pedroso, que cantava nos últimos tempos com o Zé Campeiro, já de saudosa memória. Amigos assim que moram no coração da gente e não pagam aluguel. Todo esse povo bom lá no estado de Minas Gerais, também o Varley lá em Pouso Alegre, Minas Gerais. Muito obrigado a todos vocês pelo carinho. Também lá no Rio Grande do Sul, eu quero mandar um abraço muito especial lá na cidade de Taquara, no Rio Grande do Sul, para o meu amigo Flávio Ramos. Semana passada tocamos o Flávio Ramos aí no programa. Hoje tem moda de novo do Flávio Ramos, mas eu quero mandar hoje um abraço para ele, né? Flávio, aquele abraço para você, meu irmão, você que também é um grande defensor da moda caipira, colecionador, um grande entendedor do assunto da moda caipira. Então vai um grande abraço lá pro Flávio Ramos, na cidade de Taquara, e também pro seu Zé Rolim. Seu Zé Rolim, se eu não me engano, é na cidade de Igrejinha. Seu Zé Rolim também é colecionador de discos, um apaixonado pela moda caipira. Vai um grande abraço para o seu Zé Rolim. E quem está mandando esse abraço para vocês, viu, Flávio? Para você, para o Zé Rolim. Eu estou mandando esse abraço, mas quem está mandando também esse abraço para vocês é o nosso amigo Marcelo Mangold, lá da cidade de Gramado, que também é um colecionador de discos e é um fã assíduo do nosso programa. Então, Marcelo, ô Maicon, manda um abraço lá para o Flávio e para o seu Zé Rolim. Então, está mandado abraço a esses amigos. Amigos tão queridos que a gente tem assim um carinho muito grande. E para vocês, junto com o meu abraço, vai moda boa, viu? Agora, a dupla coração do Brasil. Os expoentes máximos da música sertaneja, Tonico e Tinoco. Na segunda-feira, 12 de outubro, é dia de Nossa Senhora Aparecida. E a dupla coração do Brasil tem um dos grandes clássicos da moda caipira falando de Nossa Senhora. É a música Aparecida do Norte, que é a música que nós vamos ouvir, que é uma composição do Tonico e do Anacleto Rosa Júnior. Inclusive, essa música, para vocês terem uma noção da força do nome da dupla, né? Eu tenho para mim que foi a primeira, porque aqui nós vamos ouvir a gravação de 58, só que ela é anterior, ela é de 1951. Eu tenho para mim que foi a primeira música homenageando Nossa Senhora Aparecida. E para vocês verem a força da dupla, a cidade de Aparecida, onde existe a Basílica de Nossa Senhora, o Santuário de Aparecida, fica na região oeste ali de São Paulo, né? Eu acho que é oeste por ali. Ou seja, ela não é no norte. Ela não é no norte do estado. E a cidade não chama Aparecida do Norte. A cidade chama Aparecida, somente Aparecida. O norte do nome da moda foi para poder fazer a rima dos versos. Mas o nome da dupla era tão forte, o sucesso de Tonico e Tinoco era tão grande, que até hoje você ouve as pessoas, não só ouve, você vê às vezes na rua propaganda. excursão para Aparecida do Norte. Eu vou lá para Aparecida do Norte. Eu estive em Aparecida do Norte. E não existe o nome Aparecida do Norte, existe a cidade Aparecida. Mas esse Aparecida do Norte é por conta do sucesso que foi Tonectinoco. Então, em homenagem à Nossa Senhora Aparecida e ao povo sertanejo, eu trago o Tonectinoco cantando Tonico e do Anacleto Rosa Júnior Aparecida do Norte. Depois vamos ouvir Mogiano e Mojaninho, com a participação do Edgar Ávila, que é inclusive um dos compositores da moda junto com o Mogiano. Essa moda é lançamento, hein? Foi lançada agora, o ano passado. Mogiano e Mojaninho estão trabalhando a moda e nós apresentamos para vocês. Mogiano e Mojaninho cantam Onde Eu Nasci. E para fechar o quadro, atendendo uma sugestão do nosso amigo, colega aqui da emissora, o Fernando Rodrigues Leandro, ele que apresenta, né, o programa Entardecer no Sertão e o programa A Viola e o Cantador, da Rádio Sertão Brasil. O Fernando pediu essa moda, inclusive esse 78 que nós vamos ouvir aqui. Quem me deu de presente esse 78 há uns anos atrás foi o próprio Fernando. É o único 78 rotações da dupla Primim e Maninho. E Primim e Maninho cantam do Cuiabá e do Francisco Lacerda. Esse disco é de 1956. Vamos ouvir o Primim e Maninho cantando Lobisomem. Vamos lá.

0: Aqui é o cantinho de Tunico e Tinoco para o coração dos brasileiros e dizendo comigo, que beleza!
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1: Direto dos 78 rotações, ouvimos Priminho e Maninho cantando Lobisomem. Antes, Mojane e Mojaninha interpretaram Onde Eu Nasci e a dupla Coração do Brasil, Tonico e Tinoco, cantaram Aparecida do Norte. E dando sequência ao nosso programa, né, esse programa que é feito com todo carinho para vocês, esse programa onde a discoteca do Mike Monteiro é colocada à sua disposição, mais uma seleção de três modas boas para vocês, onde nós vamos ouvir aqui da minha discoteca CDs e LP. Falei agora há pouco do meu querido amigo Flávio Ramos, lá na cidade de Taquara, e eu trago o Flávio cantando em dupla com o Boqueirão. Semana passada nós ouvimos o Flávio Ramos cantando com o Dario. Hoje nós vamos ouvir essa outra formação de dupla, que é Boqueirão e Flávio Ramos. A composição é do próprio Flávio e do Luiz Seresta. Esse CD é de 2015. Boqueirão e Flávio Ramos cantam Pau de Angico. Moda muito boa. Tem o intervalo, tem o refrão, né, que ele fala que os amigos, né, ele trata assim com maior carinho. Agora os inimigos é na base do Pau de Angico. A moda é muito boa, Boqueirão e Flávio Ramos cantando. Depois as Irmãs Galvão, desse CD de 1996, o CD Olhos de Deus. As Irmãs Galvão, montando o repertório, elas queriam homenagear o povo mineiro, o povo goiano, e resolveram regravar uma moda do Silveira e Silveirinha. E olha, que elas regravaram mais ou menos cantando no estilo do Silveira e Silveirinha. A moda ficou muito bonita, tocou bastante no estado de Goiás. E nós vamos relembrar as Irmãs Galvão cantando Silveira e Silveirinha, Não Vai. E para fechar o quadro, esta dupla de saudosa memória foram grandes amigos do Mike Monteiro, um paranaense e um baiano. Os dois nascidos no mesmo dia, mês e ano, no dia 7 de outubro de 1941. É a dupla Mensageiro e Mexicano. Um nasceu na Bahia, outro nasceu no interior do Paraná. O baiano veio para o Paraná, acabaram se encontrando, juntaram-se com o sanfoneiro, formaram o trio Flor da Serra, até que resolveram tentar a sorte em São Paulo. Lá em São Paulo desmanchou o trio, ficou a dupla. Surgiu então a dupla Mensageiro e Mexicano. Foi grande sucesso na década de 60 e 70, entrando os anos 80. Os últimos anos, Mensageiro e Mexicano atuaram mais na região de Curitiba, região Curitiba, região metropolitana. Mensageiro teve muitos programas de rádio por aqui. Tive assim a oportunidade de conviver com eles por uns bons tempos. Foram grandes amigos, aprendi muito com eles e hoje fica só saudade. E Mensageiro e Mexicano fecham o quadro cantando do Dino Franco, Flor Morena, música que está no LP Do Jeito Que Vai, de 1976. Vamos ouvir.

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1: Ouvimos com o mensageiro mexicano Flor Morena. Antes, as irmãs Galvão interpretaram Não Vai, homenageando Silveira e Silveirinha. E abrindo o quadro, Boqueirão e o Flávio Ramos cantaram Pau de Angico. É, amigos ouvintes, chegamos já na metade do nosso programa. Como passa rápido, né? Mas é, ainda dá tempo de tomar café, tomar chimarrão, porque temos muitas modas para a gente viajar, porque eu falo sempre para vocês que o nosso programa é um jeito que você tem de viajar para os mais distantes rincões, para as mais diferentes épocas, sem sair do lugar. Então, você quer viajar de maneira fácil? Acompanhe o programa É Disco Que Eu Gosto, que aí você consegue fazer essa viagem com a gente, viu? Agora nós vamos para o Nordeste e vamos ouvir ela, que é considerada a rainha do Baião, chamada também como a Luiz Gonzaga de Saia, a nossa inesquecível Marinês. A Marinês vai interpretar uma moda, composição dela. A moda até, vamos dizer assim, dentro do que a gente apresenta para vocês, até uma moda recente. Essa música foi gravada em 2001, apesar que já são 25 anos, né? Já são um jubileu de prata aí. A Marinês gravou esse CD, um CD onde ela, apesar de fazer assim grande sucesso com os shots, com os baiões, a Marinês também tinha uma veia de mostrar músicas de devoção. E esse CD que ela gravou chama Coração de Mãe, onde ela canta só músicas devocionais, isso. E como dia 12 de outubro é dia de Nossa Senhora Aparecida, eu trago a Marinês cantando dela, Padroeira do Brasil. Depois, a dupla Coração do Brasil, novamente, cantando no programa É Disco Que Eu Gosto. O Tunico teve um problema muito sério de pulmão, ele teve que retirar um pulmão. E essa retirada do pulmão fez ele se afastar das lidas, né? Das lidas musicais, das lidas artísticas por duas vezes. A primeira vez em 1957. Não foi a vez que ele ficou assim 2 anos lá em Campo do Jordão, isso foi na década de 60. Mas em 57, o Tunico teve que se afastar a primeira vez para tratamento de saúde. Foi quando ele melhorou, o povo fez promessa à Nossa Senhora Aparecida, escreviam cartas para o programa pedindo a Nossa Senhora Aparecida pela recuperação do Tunico. Tanto que ele teve uma recuperação em 1958, em agradecimento, a dupla construiu uma igrejinha lá na Vila Diva, em São Paulo, que é a capelinha do Tunico Tinoco, mas é uma igrejinha em honra à Nossa Senhora Aparecida. E nesta ocasião, o Dino Franco, que na época chamava Pirassununga, escreveu uma música homenageando o Tunico, né, contando este milagre de Nossa Senhora Aparecida. O Zé Rosa entrou de parceiro na moda, a dupla gravou essa música em 78 rotações, em 1957, mas aqui nós vamos ouvir a gravação de 1969. Então, Tunico e Tinoco cantam Milagrosa Nossa Senhora. E como 12 de outubro é o dia de Nossa Senhora Aparecida, padroeira do Brasil, é um dia em que a gente eleva os nossos pensamentos e pede proteção, a gente tem que pedir sempre para o povo rezar, né? A gente precisa rezar porque é o que nos resta. E nesta pegada do povo rezar, nós vamos trazer as irmãs Galvão cantando do Tião do Carro essa bonita moda que chama Reza Povo. Então esse quadro fica um quadro em homenagem à Nossa Senhora Aparecida. Vamos ouvir.

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1: Em homenagem a Nossa Senhora Aparecida, ouvimos a Marinês cantando Padroeira do Brasil. Depois, Tonico e Tinoco interpretaram Milagrosa Nossa Senhora. E as irmãs Galvão fecharam o quadro cantando Reza Povo. Bonita, uma mais emocionante que a outra, viu? Agora eu quero falar uma coisa com vocês, amigos ouvintes, sobre a questão das duplas. As separações de dupla, isso sempre foi algo muito comum dentro da moda caipira. Infelizmente, né? Infelizmente é algo muito comum. E uma coisa assim que me chama atenção é que a grande maioria das duplas que ficam nesse separa e volta, são as duplas de voz grave. Raramente você vê uma dupla, vamos falar o caipirês aqui, né? Raramente você vê uma dupla de voz fina que fica separando, voltando, fazendo outras duplas, né? Tinha, claro que tinha, mas era muito menos. Em contrapartida, as duplas de voz grave, as duplas de voz grossa, desde os tempos do Zé Carreiro e Carreirinho, já acontecia isso, a dupla se desentendia, separava, faziam novas formações, e isso sempre acompanhou as duplas de voz grave. E eu quero fazer um quadro aqui falando sobre essa dupla de irmãos que surgiram na década de 70, foram apadrinhados por Tião Carreiro, e para não fugir à regra, apesar de todo o sucesso que eles tinham, teve momentos de separação. Eu estou falando da dupla Divino e Donizete. Então eu vou fazer um quadro aqui porque essa dupla merece todo o nosso respeito, e Divino e Donizete estão na ativa. Estão trabalhando, viajando o Brasil, mostrando a viola a quem tem interesse de ouvir. O Divino, aliás, é um grande professor de viola, tem escola de viola lá em São José do Rio Preto. O Donizete continua compondo, é uma dupla respeitadíssima, já estão aí com mais de 40 anos de carreira. Muitos discos gravados, mas tiveram, né, um hiato na sua carreira de separações. Então eu vou fazer um quadro aqui, primeiro trazendo o Divino e Donizete. Eu vou trazê-los cantando uma moda do Donizete.

Santos, um pagode, para quem gosta de pagode, a moda Navalha da Justiça. Depois, na década de 90, ali entre 90, teve antes, né? Já teve antes, nos anos 80, uma separação, que aí o Donizete, o Divino, eu não tenho conhecimento que ele tenha feito outra dupla. Mas o Donizete, sim, ele gravou com o Dom Bosco, gravou dois discos com o Dom Bosco. Depois voltou o Divino Donizete. E aí, em 1997, ali eles ficaram num hiato dos dois anos, separados. E nessas separações fizeram outras duplas. O Donizete foi cantar com o Dom Bar, que era uma dupla muito boa, era Dom Bar e Delay. Mas novamente, dupla de voz grave, gravou um disco, gravou dois, separou. Aí o Dom Bar separado do Delay foi cantar com o Donizete. Formaram a dupla Dom Bar e Donizete. E aí gravaram uma moda do Donizete também, composição do Donizete, a moda de viola chamada Sonho de Caboclo. É a moda de um caboclo que teve um sonho e acreditou naquele sonho que ele teve e deu certo. E nessa mesma época, quando o Divino e o Donizete separaram, ali entre 97 e 99, o Divino formou uma única dupla que foi com o Paranaense. Novamente, era Goiano e Paranaense, dupla de voz grave que separou. Aí o Paranaense formou essa dupla com o Divino, gravaram um CD. E nós vamos ouvir desse CD uma moda do Jesus Belmiro e do Pedro Tomás de Aquino, Selva de Pedra. Então fica um recorte da história e uma homenagem também aos grandes nomes de Divino e Donizete. Vamos ouvir.

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1: Ouvimos, primeiramente, Divino e Donizete cantando Navalha da Justiça. Depois, Dombari e Donizete cantaram... Divino e Donizete abriram o quadro cantando Navalha da Justiça. Depois, o Dombari e o Donizete cantaram Sonho de Caboclo. E o Divino e o Paranaense cantaram Selva de Pedra. Então vai um grande abraço a Divino e Donizete, essa dupla que merece todo o respeito. Já há mais de 40 anos na estrada, viajando o Brasil todo e mostrando que a viola está cada vez mais viva. Divino Donizete, aquele abraço para vocês, viu? 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Moacir e Sandra é o duo caipira mais... É o duo mais caipira da atualidade. É o duo que canta com o coração, canta com a alma. Eu posso afirmar, sem dúvida nenhuma, que é o duo mais importante da música caipira da atualidade, Moacir e Sandra. Eles lançaram um CD em 2020, que é o CD Perto do Coração. E nesse CD eles gravaram uma moda de um querido amigo meu, Seu Zidório. Seu Zidório é um compositor lá do norte do Paraná, mas que reside em Curitiba há muito tempo. E no tempo que eu tinha o programa Brasil Caboclo na Rádio Educativa, o Seu Zidório seguido ia lá no programa visitar o programa, bater um papo com a gente. E numa dessas, a Moacir e Sandra cantando lá no programa, acabaram conhecendo o Seu Zidório e acabaram gravando uma moda dele. Então é a moda que eu trago agora ao Seu Zidório. Aquele abraço pro senhor, viu? Sei que o senhor tá ouvindo o programa aí. Moacir e Sandra, um beijo no coração de vocês. E Moacir e Sandra cantam Do Jeito Que Tá, Tá Bom. Depois do Moacir e Sandra, eu trago esta dupla. Esse LP foi um presente do meu amigo Marcelo Mangold há muito tempo atrás. Marcelo, lembra quando você me deu esse LP de presente? E eu gosto demais, viu? Conheci esse LP com você, inclusive. É a dupla Cedro e Cedrinho. Cedro e Cedrinho gravaram somente esse LP. O Cedrinho teve outras duplas, mas como Cedro e Cedrinho foi só esse LP e um CD. E esse LP que foi presente do Marcelo Mangold, nós vamos ouvir do Cedrinho e do Orlando Silvério um bonito cururu chamado Encantos do Sertão. E para fechar o quadro, quem canta é Dino Franco e Moraí. A moda é do Dino Franco e do Tenente Vanderlei. Eu acho essa moda linda, linda, porque quando é para falar da natureza, o Dino Franco segue aquela mesma linha do José Fortuna. Bom, o Dino não precisava seguir linha nenhuma, porque é um compositor fora de série. Mas ele seguia essa linha do Zé Fortuna e escrevia coisas lindas. A música chama Manto Estrelado. E a parte assim que mais me emociona nessa moda é quando ele fala, né, que as estrelas têm ciúme do vagalume, né, e o vagalume tenta convencer as estrelas, convencer o céu, que ele é uma estrela aqui na Terra. Gente, isso é de uma profundidade que não tem tamanho, isso é poesia que não acaba mais. Então Dino Franco e Moraí encerram o quadro cantando Manto Estrelado. Vamos ouvir.

Aqui fala Inesita Barroso. Gente, tá muito bonito isso, viu? Parabéns. Um grande abraço, Michael. Eita programa que eu gosto.

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1: Ouvimos Dino Frank Moraí cantando Manto Estrelado, antes Cedro e Cedrinha interpretaram Encantos do Sertão e o Moacir e a Sandra cantaram Do Jeito Que Tá, Tá Bom. Do Jeito Que Tá, Tá Bom, não adianta também a gente querer mudar, pôr o boi na frente dos carros, porque nem sempre dá certo. Então, Do Jeito Que Tá, Tá Bom, essa moda é bem pertinente. Mas, amigos ouvintes, agora chegou a hora daquele quadro que a gente gosta demais, que é o quadro das histórias que o sertão canta. E hoje não poderia ser diferente, né? Como dia 12 de outubro é dia de Nossa Senhora Aparecida, eu selecionei três modas aqui, falando, né, ou de milagres de Nossa Senhora Aparecida, ou de respeito a Nossa Senhora Aparecida. A primeira moda que nós vamos ouvir é um clássico da moda caipira. É uma composição do Lorival dos Santos, uma das primeiras composições do Lorival dos Santos, em parceria com o Riachão. Essa moda foi gravada em 78 rotações, anos antes, mas em 1960, a dupla Coração do Brasil regravou essa moda no LP Recordação Sertaneja, e é desse LP que eu apresento para vocês esse grande clássico da moda caipira, que é a moda A Marca da Ferradura. Essa moda foi tema de enredo em peça teatral de Tonico Tinoco, chegou a virar filme em 1972. Então é a história de um fazendeiro muito arrogante, que não acreditava em Deus, zombava de Nossa Senhora, e ele disse que ele ia para Aparecida a cavalo e ia entrar na igreja a cavalo. E as pessoas falando, não faz isso, não zombe com Nossa Senhora. Ele falou, não quero nem saber, eu vou fazer. Pois quando chegou na porta da igreja, o burrão dele refugou, e tanto que a moda fala, a marca da ferradura na escada ali ficou. E esse pedaço da escada, esse recorte da calçada, está exposto lá no Museu de Aparecida, porque foi um fato que aconteceu. Então nós vamos ouvir Tonico Tinoco cantando A Marca da Ferradura. Depois nós vamos ouvir a música Milagre de Tambaú. A história não se passa na cidade Aparecida, passa-se na cidade de Tambaú, mas com Nossa Senhora Aparecida. A composição é do Ted Vieira e do Palmeira. Foi gravada em 1961 por Biá e Biazinho. Eles cantam Milagre de Tambaú. E para fechar o quadro, nós vamos trazer Abel e Caim cantando. Vamos ouvir, né, o Abel e Caim cantando, com a participação do Bambico na viola. Essa música Abel e Caim gravou no segundo LP deles, né, que é o LP Relíquias de Amor. Mas em 1981, com a participação do Bambico, eles gravaram um LP só de modas de viola e regravaram a moda, e ficou muito bonita essa segunda gravação. E nós vamos ouvir então do Zé Claudino e do Caim, com Abel e Caim, O Poder da Fé. Então, aqui é a fé de uma pessoa em Nossa Senhora Aparecida que acontece um milagre. Então, as três modas para a gente fechar o olho e viajar ouvindo agora, não é disco que eu gosto. Vamos lá.

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2: Ouvimos com Abel e Caim O Poder da Fé. Moda que arrepia, hein? Que história linda. Antes, o Biá e Biazinho interpretaram O Milagre de Tambaú e a dupla Coração do Brasil, Tonico e Tinoco, cantaram A Marca da Ferradura. E quando a gente ouve o quadro das histórias que o sertão canta, significa que o nosso programa chegou ao final. Você que nos acompanhou aqui pela Rádio Jacuí FM, muito obrigado pelo seu carinho, muito obrigado pela sua audiência. Contamos com os trabalhos técnicos do Fabrício Ciolin, a gerência administrativa do Daniel Gervasoni e a direção geral dos padres Gelson Bernardi e Matheus Venturini. Olha, meu compromisso com vocês, domingo que vem estamos de volta com mais um programa É Disco Que Eu Gosto. Zeca Pérez está chegando aí com Na Beira da Tuia. Agradeço imensamente a audiência de todos vocês, mais uma vez um ótimo domingo a todos. Uma boa segunda-feira de feriado, um bom dia de Nossa Senhora Aparecida a todos vocês. E a gente encerra o nosso programa, né? Homenageando ela, né? A nossa mãe maior, rainha padroeira do Brasil, com Lio e Léo. Lio e Léo vão cantar do Maracaí e do João Gonçalves, Padroeira. Com essa música a gente encerra o nosso programa de hoje. Muito obrigado à companhia, continuem com a gente aqui na Jacuí FM. E até domingo que vem, se Deus quiser.

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18: Bom dia, meus irmãos e irmãs. Hoje é domingo, dia 11 de outubro, vésperas da padroeira do Brasil. Por isso, continuamos a invocar a Mãe Aparecida. Ela que tem um santuário nacional dedicado, de onde romeiros de todo o Brasil vão buscar bênçãos e graças de Jesus por meio da Mãe. Em nome do Pai, do Filho e do Espírito Santo. Amém.
17: Nossa Senhora da Conceição Aparecida, Mãe de Deus, Rainha dos Anjos, Advogada dos Pecadores,
18: nesta manhã, a invocamos sendo padroeira do Brasil, de todos os brasileiros. Ó refúgio e consolação dos aflitos e atribulados, Nossa Senhora Aparecida, cheia de graça e de bondade, lançai sobre nós, brasileiros, devotos, um olhar favorável, para que sejamos socorridos por vós em todas as necessidades em que nos acharmos. E de modo particular, nesta manhã, faço o meu pedido. Nossa Senhora Aparecida, padroeira do Brasil, animados e com confiança a vós recorremos, tomando-vos para sempre como nossa mãe, nossa protetora, consolação e guia, esperança e luz na hora da morte. Nossa Senhora Aparecida, padroeira do Brasil, livre o Brasil de tudo o que possa ofender ao vosso Santíssimo Filho Jesus. Nossa Senhora, Mãe Aparecida, preservai-nos de todos os perigos da alma e do corpo. Dirigi-nos, ó Mãe, em todos os assuntos espirituais e temporais. Livrai-nos da tentação do demônio. Nossa Senhora Aparecida, padroeira, fazei que, trilhando o caminho da virtude, possamos um dia ver-vos e amar-vos na eterna glória com teu Filho. Nossa Senhora Aparecida, rogai por nós. Nossa Senhora Aparecida, intercedei por nós. Nossa Senhora Aparecida, fazei-nos dignos das promessas do teu Filho. Pai nosso, que estais no céu, santificado seja o vosso nome. Venha a nós o vosso reino. Seja feita a vossa vontade, assim na terra como no céu. O pão nosso de cada dia nos dai hoje. Perdoai-nos nas nossas ofensas, assim como nós perdoamos a quem nos tem ofendido. E não nos deixeis cair em tentação, mas livrai-nos do mal. Ó Deus, por intercessão de Nossa Senhora, a Virgem Mãe Aparecida, abençoai todos os brasileiros, os que vivem ao relento, os desempregados, os doentes. Abençoai o Brasil, as crianças, os jovens, os idosos, de modo especial as crianças no dia da criança. Nossa Senhora Aparecida, peça a teu Filho que abençoe a água, a roupa dos enfermos, as fotos de família. Em nome do Pai, do Filho e do Espírito Santo. Amém. Nossa Senhora Aparecida, cuidai do Brasil, em especial de nossas crianças. Amém.
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0: começando mais um Na Beira da Tuia, cumprimentando aí meus diretores, Padre Gelson Bernardes, Matheus Venturini, o meu gerente Daniel Gervasoni, na edição Fabrício Ciolin. Um abraço também a todos, amigos, que compõem aqui o Complexo de Comunicação, Sobradinho, Jacu e FM. Começando assim, mais um Na Beira da Tuia, não é isso, Tinoco?
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0: É, o Zeca Pérez começando mais um Na Beira da Tuia, edição 733, fim de semana, 10 e 11 de outubro. Olha só, um fim de semana, um

Um excelente início de semana e que a Mãe Aparecida, nossa padroeira, abençoe a todos. Mas foi no ano de 1979, o ano internacional da criança, que então o senhor Rodrigues, o diretor da Continental Chantecler, chamou Tonico Tinoco para uma conversa e sugeriu que eles fizessem um LP em especial em homenagem às crianças. E foi assim que nasceu o LP Querem Ver as Crianças Felizes. É isso aí. E é com esse LP que nós começamos o programa de hoje. Homenagem às crianças, homenagem à nossa padroeira e também à Rádio Sertão Brasil. Do LP Querem Todas as Crianças Felizes, Tempo de Infância, Não Vou Brincar. Essa música Não Vou Brincar foi gravada originalmente por Mário Zan e Vanderlei Cardoso, quando ele tinha apenas 10 anos de idade. E depois, nesse LP, Tonico Tinoco resolveu mudar um pouquinho a letra com autorização do Mário Zan e gravaram Não Vou Brincar. Então vamos lá, começando assim o nosso Na Beira da Tuia, com duas músicas, Tempo de Infância e Não Vou Brincar, com Tonico e Tinoco. Vamos lá!

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16: Olha a porteira do Zeca Pérez aí, gente, meu Deus. Essa porteira tá pesadona, tá arrastando de saudade. É, nesse final de semana, nesse começo de semana, mais exatamente no dia 12 de outubro, a Rádio Sertão Brasil, que é a Rádio Mãe, que gera todos os conteúdos para toda a nossa rede de amizade, começou no dia 12 de outubro de 2012. Vou contar só um pouquinho para você aí, que ainda não escutou a história da Rádio Sertão Brasil. No ano de 2012, mais exatamente no mês de maio, no dia 4 de maio de 2012, o Tinoco, meu pai, nos deixava e no seu leito de morte eu prometi que todo dia eu falaria de Tonico Tinoco e da sua história. E foi assim, com o passar dos dias, a gente já tinha um projeto que tinha iniciado com o Tinoco, mas com a sua morte não tinha mais sentido em seguir com os programas de televisão. Foi então que a Vina Sertaneja, nossa companheira até hoje aqui na rede de amizade, sugeriu a mim e também ao Miguel Andres, o meu antigo sócio, que a gente abrisse então uma web rádio para contar as histórias e tocar as músicas de Tonico e Tinoco. Mas a gente não tinha nem ideia de como começar. Foi então que nós reunimos todos nossos amigos, Miguel Andres, o Marco Doreto, o Joaquim Marques, ainda a Sandra Cristina Peripato, que hoje ainda pertence aí à nossa Rádio Sertão Brasil, só que fazendo mais a parte de atualização do site e a divulgação. E na época, o Miguel Andres foi descobrir como funcionava uma web rádio. E quando foi em setembro de 2012, tudo estava preparado e o nome Sertão Brasil era o nome de um projeto que o Tinoco já fazia antes do seu falecimento. E foi assim que nós decidimos, então, colocar o nome da Rádio Sertão Brasil. Na verdade, a Rádio Sertão Brasil entrou no ar em caráter experimental no dia 12 de setembro, mas só depois de um mês, no dia 12 de outubro de 2012, que finalmente às 8 horas da manhã a gente abriu o peito com vinhetas, com a programação toda redondinha, e foi o primeiro dia da Rádio Sertão Brasil espalhando a história e as músicas do Tonico Tinoco. Com o passar do tempo, outros amigos foram chegando. Hoje, a gente tem aí como colaborador o nosso Fabrício Stiolin, temos aí o Luiz Henrique Pelícia, temos aí o Seu Romão, temos o programa Prosa, Café e Viola, temos o Fernando Leandro Rodrigues, com dois programas diários. Contamos na programação ainda com o compadre Ariel Camargo e o compadre Val Siqueira. Temos a Leila Moreira e meu sócio agora, Michael Monteiro, com o seu programa É Disco Que Eu Gosto. Uma programação fantástica que a gente entrega com muito carinho a todos aqueles que hoje vêm buscar boa música na Rádio Sertão Brasil. E a gente faz com todo amor, como se fosse naquele dia 12 de outubro de 2012. Naquela época era tudo mais difícil, tudo mais demorado. Uma edição, gravação de um programa, era praticamente 2 dias de trabalho. Hoje, com menos aí de uma hora e meia, consigo gravar e editar os programas e colocar no ar. Mas a saudade do Miguel Andres, que sempre será o nosso eterno parceiro aqui na Rádio Sertão Brasil, continua fundo nos seus pilares mais importantes, onde a gente traz aqui sempre a música raiz, a música de Tonico Tinoco e a história da música caipira do Brasil. Então fecha a porteira, fecha. Isso. Olha, e para fechar a porteira, vamos lá. Uma música bonita e muito significativa nesse dia. Vamos trazer com Tonico Tinoco, Aparecida do Norte. Uma homenagem à nossa Rádio Sertão Brasil e também à nossa padroeira Mãezinha Aparecida. Eu volto semana que vem para mais uma Porteira da Saudade. Tchau, gente. Tchau.

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4: Que? Ah, depois aí da Porteira da Saudade, de a gente curtir o nosso Na Beira da Tuia, agora é lado A e o lado B. Começando todo especial também aos Dias das Crianças, né? Então, você aí que tá ligadinho, eu trouxe aqui, direto da discoteca do Maico Monteiro, duas músicas pra gente ilustrar esse Dia das Crianças através da música caipira do Brasil. A primeira canção que eu peguei lá na discoteca do Maico Monteiro é com Tonico Tinoco, autoria do Tonico e do Zé Paiota. Essa música é do ano de 1961, época em que o Zé Paiota trabalhava com o Tonico Tinoco no escritório. E uma tarde ele chegou com um pedaço de jornal e tinha essa história. Um menino que tinha perdido o pai e ele trabalhava vendendo jornais na rua. E aí surgiu então uma música gravada em 1961. Por Tonico Tinoco com O Filho do Carpinteiro, que a gente vai curtir no lado A, direto da discoteca do Maico Monteiro. Depois do lado B, a gente vai aí até o ano de 1989, quando o trio de autores Barrerito, Zé Reis e Oswaldo Galhardi fizeram essa música bonita que fala de um menino deixado numa canoa. Uma história muito bonita, emocionante e vale muito a pena estar aqui no lado B nesse Dia das Crianças. Do São Músicas, direto da discoteca do Maico Monteiro. Vamos lá então, gente, vamos lá!
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0: Olá, ouvintes do Na Beira da Tuia, do meu amigo Zeca Pérez. Aqui quem tá falando é Maico Monteiro. E olha, tô passando por aqui para deixar um convite muito especial para vocês. O meu convite é para que vocês escutem o meu programa, o É Disco Que Eu Gosto, o programa que passa aqui na Rádio Sertão Brasil, todos os sábados e domingos, das 9 às 11 da manhã, e de segunda a sexta, das 8 às 10 da manhã. Passa também na Rádio Cantinho do Caboclo, com meu amigo, meu irmão Ariel Camargo, todos os domingos às 7 horas da manhã. Depois, no domingo, a partir das 13 horas da tarde, o nosso encontro é na Rádio Sucesso FM de Iracemápolis. Depois da Rádio Sucesso FM, temos um encontro às 19 horas na Rádio Sobradinho, no Rio Grande do Sul. E temos também a opção do domingo, às 4 horas da manhã, na Rádio Jacuí FM. Então, eu conto com a audiência de vocês, eu espero receber todos vocês no programa É Disco Que Eu Gosto, a discoteca do Maico Monteiro, para vocês. Zeca Pérez, obrigado aí da força e continue aqui com Na Beira da Tuia.
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5: E na sequência do nosso programa, a gente vai aqui de roda de viola com Tonico e Tinoco. E a gente está aí também no Dia das Crianças. Eu falei aqui no comecinho do programa que em 1979, Ano Internacional da Criança, eles gravaram um LP chamado Querem Ver as Crianças Felizes. E foi um LP muito bonito, 12 faixas dedicada às crianças. E aqui, nessa roda de viola, quero trazer uma música gravada originalmente por Francisco Alves, o rei da voz. Ele gravou essa música em setembro de 1952. E depois aí de quase 27 anos, aí o Tonico e Tinoco gravou nesse LP Querem Ver as Crianças Felizes. É uma música que retrata muito bem o dia de hoje, o Dia das Crianças. Então, nessa roda de viola, a gente traz Tonico e Tinoco do LP Querem Todas as Crianças Felizes. Canção da Criança. É isso aí. Agora, aqui, na nossa roda de viola com Tonico e Tinoco. Vamos lá!
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2: Ponto final aqui no nosso Na Beira da Tuia, nosso muito obrigado. Volto aí, se Deus quiser, no próximo domingo. Um abraço aí aos meus diretores, Padre Gelson Berdades, Matheus Venturini, meu gerente Daniel Gervasoni e na edição Fabrício Ciolin. Um abraço também a todo o pessoal aqui do Complexo de Comunicação Sobradinho Jacu IFM. Um abraço do Zeca Pérez e até a semana que vem. Tchau, gente. Tchau.
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13: Alô, bom dia, bom dia, bom dia, bom dia. Chegamos, mais um café no bule aqui na Jacuí FM. 6 horas 56 minutos, né? É, e o aparelho da temperatura, eu acho que a água levou. Bom dia, Fernando.
14: Bom dia, tudo tranquilo, especial de primeira.
13: Mas é claro que sim, depois de toda essa chuvarada. Continua dando uma garoinha, diz o gaúcho, né? Uma
14: garoinha. Boa pra festa,
13: é.
14: Pra programação campal.
13: É, mas tudo indica que da tarde parece que é pra clarear, né? Só que já marca alguma chuva já para segunda-feira, enfim, né? É o El Niño em ação.
14: Em ação.
13: É, e que acontece, é isso aí. Mas temos aí, gente, mais um programa ao vivo. Vamos até as 8 hoje, depois o Fernando vai ficar aí botar um musical para nós. E a gente está se dirigindo aí até ao Rincão, né? Onde tem a Missa Campal, enfim, estamos vendo se vai ser Campal, tem que ser na capela, enfim. Mas a missa acontece. A festa também acontece, festa, né? Grande festa da Nossa Senhora Aparecida, né? Assim como em outros lugares, por tudo aí que tem, entre hoje, tem amanhã.
14: Vários, né? Vários
13: lugares. Vários. 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
14: 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Sempre o Elisandro faz algo todo final de semana aí pro pessoal prestigiar.
13: Muito bom, muito bom. E eu já vou fazer uma seleção de música que nós temos aí na nossa pasta, né? Já tem alguma coisa aí?
14: Vamos começar com uma instrumental?
13: Mas vamos.
14: Com o tio Artêmio?
13: Tio Artêmio dos teclados.
14: E o que, que será que o Artêmio e o Chico estão fazendo nessa hora?
13: O Chico andou por aqui, já saiu, daqui a pouco ele volta. O Artêmio tocou, tinha uma festa agora essa noite que passou, né? Deve estar chegando em casa essas horas.
14: Opa, índio velho.
13: Sabe que a vida do artista tem dois lados, né?
14: Tem. O cara e o coroa.
13: O triste e o alegre.
14: O triste e o alegre.
13: Tem tudo isso. Muito bem. O mais difícil para quem não acha que é tudo alegria, né? O difícil é quando termina lá pela madrugada, né? Tô cansado. É, os caras não saem da porta, tu querendo carregar o equipamento pra ir embora.
14: Olhando no relógio.
13: É, e ainda nunca faltam pra te dizer, mas tu não tocou o fundo da grota.
14: Ah, é. Uma vez pediu uma do Raul, toca uma do Raul Seixas ainda.
13: Ai, ai, ai, não é fácil, mas é divertido, né? Então vamos lá, vamos trazer o tio Artêmio dos teclados aí pra começar o nosso programa.
14: Bora lá.
13: Sim.

0: Eita, aí é o Café no Bule aqui na Jacuí FM, que vamos até final de outubro, né? E depois estamos migrando aí, como já está dando algumas chamadinhas, né? Inclusive aqui, na 88.3 FM também, na Sobradinho, né? É, com um novo programa aí, né? Prosa e cantoria com gaita e violão.
1: Prosa e cantoria. O
0: que achou?
1: Isso não é um nome, é uma história.
0: Isso é uma história que foi criada através do gaita e violão, né? Que... estamos resgatando, né, toda essa história aí, com, claro, com algum formato novo aí, que pelo menos

0: Então já temos outros grupos aí também que... E você aí que tava com saudade de cantar, na rádio, alguns programas aí, uma oportunidade a mais, além do nosso programa tradicional Domingo do Parque, né, que há muitos anos está no ar e continua firme aí, né, com o peão, indo praticamente nas comunidades, né, então a gente vai fazer no estúdio, aos sábados à tarde aí, o pessoal é da toda a região aí que gosta da cantoria, né, não é que nem nós que cantamos porque gostamos, né?
1: Claro.
0: Então, inclusive aí para os alunos aí do professor Fernando.
1: Que... Quiseram se apresentar.
0: Exatamente, né?
1: Um espaço
0: aí para a primeira oportunidade, vou dizer assim, para cantar em rádio. Eu sei que quando a gente veio a primeira vez não é tão fácil, né?
1: Tem um nervosismo.
0: Precisa, né? Todo um... não vou dizer um preparo, né? Mas a coragem, principalmente, né? Pra gente encarar aí um microfone. Então, tá aí a oportunidade. Então, a partir de novembro, aí a gente entra no ar na 88.3. E aqui a direção também já tá estudando algo novo aí pra trazer no horário aí do nosso Café no Bule. 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E o meu amigo Chico Leal, você tá sem microfone aí, Chico. Quer dar um bom dia? Chega aqui, Chico. Chega aí, Chiquinho.
2: Bom dia, né? Bom dia, professor.
1: Bom dia. Os ouvintes, né?
2: Tudo certo?
1: Chico tá bonito, tá de casaco hoje,
0: assim. Não, hoje ele tá diferenciado.
1: Tá,
0: né?
1: De roupa de missa hoje.
0: Roupa de missa. Pra não dizer roupa de morrer, né?
1: Cantar para Nossa Senhora Aparecida.
0: Isso,
1: a gente
0: vai cantar para Nossa Senhora Aparecida. Sua, lá no Rincão.
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0: Olha, ó.
3: Em todo mundo.
0: Tá na lista, né? O Padre Ezequiel também gravou com os Monarcas uma muito, muito linda aí, né? Nossa Senhora de Aparecida, a ti pedimos intercessão. E mais muito, muito linda, né? Mas está aí, daqui a pouco mais, o professor também, depois das 8, vai trazer algumas músicas aí referente a Nossa Senhora Aparecida, né? O que nós temos aí, Fernando? Vamos com mais uma aí.
1: Vamos com mais uma? Vamos trazer uma galdéria?
0: Mas então...
1: Vamos de Iguaria Campeira?
0: Iguaria Campeira, aí do tempo do nosso amigo Augusto.
1: Para aqueles que estão tomando chimarrão. Falando em chimarrão, tem uma foto aqui que já me mandaram, que estão tomando um mate.
0: É.
1: Eu acho que deve ser essa pessoa,
0: vamos ver. Vamos ver. Mas que tal, dona Jussara?
4: Deus abençoe a todas e a família de todas elas. Vi bem pertinho da tua casa ontem, né? Já dançando na Erval.
0: Mas
4: lá
0: que...
4: perto.
0: Tá, olha só, dona Jussara.
1: Ontem o baile da terceira idade era na linha Erval.
0: É, eu trabalhei na Copa, né? Durante toda a tarde.
1: Pensei que tu tinha ido, quer dizer, não tem idade pra ir ainda.
0: Mas tô com o pé dentro da terceira
1: idade. Eu não tenho idade ainda pra ir. Eles não me autorizam?
0: Que bárbaro, aí eu tenho que ficar na Copa, né?
1: Fica na Copa.
0: Mas olha, tinha 1000 pessoas lá dentro daquele ginásio. Não tinha como caminhar, não tinha como...
1: Como reúne gente, né?
0: E conhecer tantas pessoas lá, né? Então, não foi fácil, né? Eu praticamente não sei, nós estávamos em 4, 5 dentro da Copa e não venci a abrir as garrafinhas.
1: É fogo,
0: não, na roupa. Fácil, agurizado.
1: Agurizado.
0: Né? E um abraço para agurizado estilo musical, né? Que fazia horas que a gente não proseava mais também, né? Batia um papo com eles lá, né? E tão muito bem estruturado aí com equipamento, enfim, sempre foram muito bem, muito profissionais, agurizada, né? Tocam muito bem, né? Bem embalado. Né? E querem vir participar também do Prosa e Cantoria daqui uns dias aí, né? Vamos começar a fazer as listas aí do pessoal, né? Mas então vamos de Iguaria Campeira, né? Vamos embora.

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1: Tá aí. 7:20, né? Um abraço pro nosso amigo Jorge Fuleto, né?
2: Opa!
1: É. Vai esfregando os olhos aí, Jorginho, daqui a pouco temos subindo pro Rincão. Ele vai
2: se aventurar com essa turma.
1: Vai. Hoje nós temos bem acompanhado, Chico. É, hoje vai o Jorge Fuleto com nós lá, né? Daí dizendo, mas tu não vai vir muito tarde. Não, digo, nós não podemos vir muito tarde, mas nem muito cedo.
2: É, eu acho que daí já é segunda-feira, né?
1: Oh, meu amigo Jorginho. Aguenta aí, Jorginho, daqui a pouco nós passamos aí, né?
2: Não te entrego.
1: Temos mais algum recado?
2: Temos, vamos dar uma olhada aqui, o nosso amigo Limba.
1: Olha!
2: Lá de Caxias do Sul, sempre ligado na programação, né? Um grande abraço aí pra toda a turma, né? Vamos ver quem mais tem um áudio chegando por aqui também.
3: Bom dia, meu amigo Neco, que é o Edo do Horizonte, que já pediu uma música, que a curtir de boa, tomando chimarrão, que tem seu programa aí, conhecer para os meus amigos, Ado Rincão, Jura, todo que é lá, a pro Flecha, pro meu amigo Paulão lá, seu Peca, seu Vilma lá, todos que é lá, as meninas também, Patunas, os meus amigos, minhas amigas de Tunas, Novo Horizonte também, meus amigos, minhas amigas. A música pode ser tu mesmo cantar aí, Pia. Ou a Morena Faceira ou do outro lado da cidade aí. Vê qual é que tu acha melhor pra vocês mesmo cantar aí, Pia. Valeu,
1: mas
3: um abraço,
1: então,
3: uma volta meia pra ti, Pia.
1: Tantândio, velho. Nós demos um jeito aqui, alguma nós achemos, né?
2: Do outro lado da cidade tem alguém que me deixa dividido.
1: Que é
2: show. Isso é só um, como é que é? Um aperitivo.
1: Só.
2: Quem quer mais tem que comprar o CD. Nem CD não tem mais.
1: Não, você foi.
2: Né? Roda a Nena da Rocha Fiuza, roda aí uma das, podia das crianças, peça uma música de Nossa Senhora Aparecida.
1: Tá aí.
2: Lá da linha Coronel Vieira, município de Gramado Xavier.
1: Muito bem. Depois nós vamos, né, depois das 8, né, nós vamos rodar algumas coisas aí da Mãe Aparecida. Uhum. Né? Dia das Crianças também, que é tudo amanhã, né? Dia 12. Muito bem.
2: O Lovanir e o Júlio, na escuta lá na Estrela Velha.
1: Olha aí, é. Um abraço
2: para esse pessoal. Uma bem boa para nós.
1: Mas então, vamos preparar mais uma. Mas enquanto isso, nós vamos lá pro sítio. Vamos lá nos embutidos.
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1: Muito bem.
2: Quem tá ligado com a gente é o Kleber Turcato, veio fazer uma aula ontem.
1: Mas que tal, Clebinho?
2: Clebinho.
1: Ei, Clebinho.

0: madrugada.
1: Mas que tal? Isso é sucesso.
0: Isso é sucesso, tio Kleber.
1: Muito bem. 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Muito bem. 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
0: Mas que tal? E o pessoal da Copa não vencia.
1: Não vencia, né? Não foi fácil. Que tal? A gurizada mete uma água mesmo. Né? Não é?
0: Vamos ter que convidar o Chico para participar desses bailinhos.
1: Mas aí. Chiquinho, né? Gostou da sopa lá, Chico? É, não, essa aqui é uma sopa engarrafada, né?
0: É.
1: Eita, Chiquinho, velho. Mas vamos com mais uma? Vamos,
0: eu tenho aqui a morena faceira que o pessoal
1: mas
0: pediu.
1: Mas então.
0: É.
1: Então.
0: Vamos trazendo.
1: Vamos lá, vamos embora.

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15: Tá aí. Mas o bom disso aqui é os bastidores, né? Sempre tem umas histórias interessantes, né?
16: É o contexto da realidade.
15: Exatamente. E aí envolve tudo, né?
16: Tudo. Principalmente o que tem no bolso.
15: Por aí. 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Um abraço nosso amigo Almir, já tá de mala pronta aí, tio Almir, daqui a pouco nós passamos aí, né? Hoje vamos lotar o trem, né? O Jorginho também já tá de... Diz que até perfume já passou, né?
16: Mas que tal?
15: Um gel.
16: Que bastante achou? Vento lá, um garalto.
15: Lá tem que ir preparado.
16: Esse bicho é professor.
15: Não, nós temos arrumado hoje, Chico, né? A equipe completa, muito bem. 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Muito bem. 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Muito bem. 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Muito bem, mais uma aqui, depois vamos com mais uma moda, né? 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Muito bem, lembrando então mais uma vez, a partir de novembro, gente, vamos para 88.3, antigo Gaita e Violão, né? Prosa e Cantoria. E o pessoal aí que vai afinando as violas, violão, gaita, né? Se tiver com probleminha, leva no professor Fernando, que ele afina, deixa prontinho também. Isso. O Chico teve um violão que ele afinou tanto que virou um cavaquinho.
16: Mas, guricha. Livianinho, que livianinho. Achou?
15: Faz parte, faz parte. Muito bem, vamos...
16: Vamos trazendo mais uns recados?
15: Vamos, vamos, vamos.
17: Bom dia, Neco. Bom dia, Chico. Porque os maiores ser queimado. Gostaria de ouvir uma música bem bonita de vocês aí. Vou oferecer para minha companheira, para a Creuza. E para todos que estão escutando essa rádio aí. E para todos vocês aí da rádio, viu? O Eric que ouve com o Toninho cansou de se apresentar aí, de fazer o programa, homem. Tô com saudade, Toninho. E um abraço lá pro tio Tony também, a hora que o tio Tony vir. Esse dia ele contou o caso da cobra aqui, né? Daí, mas aqui mataram, fizeram um laço numa cobra, mas aí tinha que contar pro tio Tony também, ó.
15: Mas que barbaridade.
16: Eu acho que eles estão para as festas da Nossa Senhora Aparecida hoje.
15: E lá no Cerro Queimado, me parece que é dia 18. Também é a comunidade da Nossa Senhora Aparecida lá.
16: É. Tem que ser cuidado.
15: Alguma coisa.
16: Tem que ser cuidado que lá tem cobra.
15: Tem, claro.
16: Bom dia, amigos e amigas do Café no Bule. Tudo bem? A Eliane Fátima Gorges, de Segredo. Um excelente programa, um grande abraço aí para vocês, que Nossa Senhora Aparecida abençoe. A nossa amiga Maria.
18: Bom dia, gurizada, aqui é a Maria de Barama. Eu queria ouvir uma música bem bonita, O Toninho Não Canta. Um abraço para todos vocês e um bom domingo.
15: Aí, ai, dona Maria, que eu me encontrei com ela ontem lá na terceira idade, né?
16: Eu ia dizer.
15: É...
16: Ela gosta dos bailinhos.
15: Gosta do bailinho.
19: Muito bom dia, bem. Neco. Bom dia a todos vocês. Aqui é Nair Bueno, do bairro Aparecido Segredo. Estou pedindo uma música só para curtir. Pode ser com vocês mesmo. Se impossível, uma música bem gaúcha. Agradeço por atender.
15: Vamos rodar mais uma aí, com certeza.
16: Beleza. Vamos trazer um forrozinho?
15: Vamos, vamos. Mas enquanto isso, Fernando, a gente já vai... Vamos deixar aí contigo agora, né? A gente vai indo. Um abraço aí pro Almir, que tá aguardando nós lá também. O Jorginho, né?
16: Jorginho. Chiquinho, Jorginho.
15: É, temos bem, né? E aí, temos indo lá pro Rincão, então, na grande festa Nossa Senhora Aparecida, né? Na celebração, agora pela manhã, né? A gente vai animar a celebração. Depois... É, vou dar uma mão no leilão, teremos leilão lá também, deu uma imagem.
16: Pois é,
15: e o Chico vai estar comercializando imagens também.
16: Ah, né?
15: O Chico virou, vai que tá. Virou brinqueiro agora.
16: Mas olha só, tchê. Vamos tirar pra gasosa.
15: É, então, temos indo pro Rincão, né? É, acredito que o tempo vai colaborar, que vai ser possível fazer a missa campal, né? Então, temos indo pra lá. E aí o Fernando vai tocando o programa aí até as 9, né? Atendendo o pedido do pessoal. Pode ser que o Toinho venha. Tá...
16: Acho que ele foi pra uma festa hoje.
15: Ah, ele foi pra festa. Pois é, o velho Toinho também foi. Acho que foram junto.
16: Eu acho que foram. É... Que o velho não sai sozinho.
15: Não, e já não enxerga direito. Tem que ter um piá pra conduzir. Um piá junto pra ajudar, né? É, então... O velho vai pagar a promessa. Isso. É. Lembrando que no próximo domingo teremos a Romaria Diocesana também, então a gente também, alguns vai para a Romaria e a gente vai, já teremos a transmissão também da Romaria a partir das 8, né?
16: Sim.
15: Então a gente vai ser gravado o programa no próximo domingo, né? Mas o programa tá aí igual, certo, gente? Lembrando então, daí do dia 7 de novembro, prosa e cantoria na Rádio Sobradinho 88.3 FM. Muito bem, deixamos aqui mais uma música, o nosso abraço, né? E domingo que vem estaremos aqui. Mas fique com nós aqui que o Fernando segue o barco.

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20: E vamos dando continuidade ao programa Café no Bule por aqui, enquanto os nossos amigos aí, o Neco, o Chico, né, e os demais, né, o Jorge também, né, estão indo lá pro Rincão, a festa de Nossa Senhora Aparecida. Que beleza, né? Muito bem. Agora 8:03. 8:03. 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
1: 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Vamos trazendo mais patrocínio, agora é hora da gente ir lá pro Arroio do Tigre e ouvir o que tem lá no Pimpão Bebidas.

Amado Batista, né? Depois vamos trazer uma do Amadão Batista. O pessoal também andou pedindo uma música. Uma música aqui dos nossos amigos lá do Salto do Jacuí, Estrela Velha. E a gente vai trazendo agora, eles que estiveram aqui conosco, aqui no programa. E vão cantar pra nós, sabe qual? Vamos ouvir, vamos conferir, depois você diz se você gostou ou não. Vai curtindo! Uba!

0: dos cabeludos. Mas que tal essa gurizada medonha? Um abraço lá pra Nilva, Nilva Stecker, tomando seu chimarrão numa boa, né? Pra toda a família Stecker aí do Campestre. Temos mais recado chegando por aqui do nosso querido amigo Vanuli.
1: Ei, gurizada, é o rei do tio, né? Mas lá, tu, as caças, eu sou

0: Brasil, mano. Alô pra nós aqui, o pessoal de Barras Caçadas, pessoal do grupo Pelicana, minha esposa Lena, filhota Erilândia, meu amigo Sr. Ademar de Messiano, que Nossa Senhora Aparecida dá um bom programa pra vocês, um bom domingo pra nós. Na paz de Deus, aquele abraço, irmão.
1: Aquele abraço, tio Vanoli. Tá chegando mais. Vamos trazendo mais música. Agora 8 horas com 13 minutos. Antes vamos passar pelas festas que hoje acontecem em toda a região, hein? A festa da Capela Nossa Senhora Aparecida de Ronda Alta Lagoão. Alô, pessoal de Ronda Alta Lagoão. Nosso grande abraço aí a vocês, né? Que hoje celebram a sua festa. A animação é por conta da banda Essências. Festa em honra a Nossa Senhora Aparecida, também na linha Apolinário. Animação de Marcos Dordelles e Grupo Fênix. Festa da comunidade do Rincão da Aparecida Segredo. Animação da banda Estilo Brasileiro, de Teotônia. Tradicional Oktoberfest da comunidade evangélica aqui de Sobradinho. Animação é da banda Som Livre, de Santa Cruz do Sul. Festa da Padroeira Nossa Senhora do Rosário, em Campo de Sobradinho, Passa Sete. A animação é por conta da banda Estilo Musical. Hoje também, domingo no parque, na 57ª peregrinação à caverna de Nossa Senhora de Fátima e Romaria dos Motoqueiros, na comunidade Pinhalzinho, Nova Palma. Alô, Pinhalzinho, Nova Palma, bom dia para vocês! E amanhã, manhã feriado, tem festa de Nossa Senhora Aparecida no Lagoãozinho, Arroio do Tigre. Animação da banda Som Legal. E na sequência, então, amanhã também tem festa de Nossa Senhora Aparecida na linha São João e Barama. No palco, a banda Nave Som. Vamos lá, de Neco Limberger, de Artemio e Companhia, trazendo sucesso para você, 8h15.

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8 horas 27 minutos, 8h27, segue o Café no Bule aqui com você. E aí, mateando, tomando um cafezinho, se preparando pro domingo. Não precisa se agitar muito que amanhã é feriado. 8h27, 8 horas 27 minutos. Temos mais recado chegando por aqui. O Ari está conosco. Um abraço para vocês lá no Tamanduá, né? Um ótimo domingo. Bom dia, Fernando. Estou na escuta do Café no Bule. É o Sérgio Machado, lá de Cerro Branco. Bom dia, Sérgio. Como é que tá por aí? Tudo especial de primeira? Um grande abraço aos nossos ouvintes lá de Cerro Branco. Bora trazer mais música. Antes, vamos dar uma passadinha nos nossos patrocinadores, é isso? Agora chegou a hora da gente dar um giro lá pelo posto Petrocentro.

29, 8 horas 29 minutos e o tempo é para ficar nublado por aí, né? De repente uma chuvinha da tarde para noite, né? Vamos torcer que o tempo segure aí para o pessoal poder fazer as suas festas, né? Poder ter também o seu encontro, cultivar a sua fé, cultivar também a amizade, a confraternização entre as famílias, nas comunidades, né? Isso é muito importante. Lembrando que hoje a missa será transmitida lá do Rincão, né? Do Rincão Nossa Senhora Aparecida, a partir das 10 horas. A missa na Jacuí será a partir das 10 horas. Depois das 9 às 10, uma seleção de músicas para você conferir, um show de bandas. E é hora da gente ir agora, né? Agora vamos lá para Cressol.

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1: Oito horas e trinta e um minutos, café no bule, aqui tem café no bule. Vamos trazendo mais pedidos por aqui, né? O Sabiá tá com a gente, bom dia.
2: Bom dia aí, meu povo da Rádio Jacuí aí, aquele abraço aí do Sabiá aqui do Pinhal Santo Antônio. Manda uma música boa aí pra nós, você do Serrano aí, ó. Uma música bem gaudéria aí. Não esquece de mandar um abraço pra nós aí do Pinhal Santo Antônio, interior de Sinimbu. Aqui quem fala é o Sabiá aqui do Pinhal. Manda pra nós aí, que tem mais curta nesse momento.
1: Valeu, Sabiá, aquele grande abraço aí pra você. Ah, ótimo. A primeira nós vamos trazer com PF do Bailão. Essa música que homenageia a padroeira do Brasil, né? Aos devotos de Nossa Senhora. Santa Maria do Brasil, 8h32.

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21: 14 minutos agora para as 9, 14 para as 9, Café no Bule com Fernando Luiz até as 9. Depois, uma seleção de músicas e a missa hoje a partir das 10 da manhã. Vamos dar mais uma volta e agora vamos lá no Sítio Alto, né? Lembrando que nesse final de semana, né? Eu acho, acredito que no feriadão também, né? 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

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Elisandro e Companhia Limitada, um grande abraço para vocês, um ótimo domingo, um bom feriado e boas vendas. Viemos para Sobradinho, Radiadores Garcia, deu problema no radiador, vai no Garcia.

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1: 9 minutos para as 9. Temos mais recados por aqui. Vamos ouvir quem é que está com a gente nesta manhã de domingo.
2: Bom dia, turma Lagoa. Melhor muito boneco, hein? Uma música bem boa pra gente tocar pra nós, hein? Osmar Lagoa.
1: Valeu, Osmar, um grande abraço pra você. E a Cleide também está conosco, deixando o seu recado.
3: Um bom dia da Cleide do Joacir de Salto do Jacuí. Nós gostaríamos de ouvir Porca Véia, Fazenda da Viúva. Um grande abraço.
1: Obrigado, um grande abraço para vocês do Salto do Jacuí. Também temos o Wilson Fortes, lá do Lagoão, pedindo música. Alô, Wilson, um grande abraço para vocês. A música Consagração à Nossa Senhora Aparecida. Vamos encontrar. O Wilson disse que pode ser que é o Baitaca que canta essa música. Vamos conferir.
4: Aê, garoto, firme. E o Dalanque Sarraveia para Sete Lagos, uma para nós aí do Porca Véia Morena dos Olhos Verdes, ó.
1: Valeu, Alan, um grande abraço para vocês. E assim a gente vai programando, né? Aqui as últimas músicas. Vou trazendo agora a Nossa Senhora do Brasil com Bruno Marrone. E depois, na sequência, nós temos então uma hora de show de bandas. Às 10 horas, a missa, hoje especial, transmitida da festa lá do Rincão Nossa Senhora Aparecida, Segredo. Grande abraço a você, um ótimo final de semana, um feriadão especial, uma semana cheia de saúde e de paz, tá legal? E que Nossa Senhora interceda por cada um de nós. Aquele abraço!
5: Do Brasil. Fonte de amor e luz. Mãezinha, interceda por nós.

e que Deus abençoe. E será, já está abençoando cada um de vocês. E feliz aquele que tem fé.

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3: 8:59.
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6: Aqui na comunidade de Linha Polinário, onde hoje acontece a grande festa, né, da padroeira aqui da comunidade, da padroeira Nossa Senhora Aparecida, padroeira do Brasil. Comunidade envolvida, a igreja está bonita, tudo decorado, sendo preparado, né, com muito carinho para receber você e sua família. A gente, o presidente da comunidade, que vai falar então um pouco dos preparativos, né? Vários dias o pessoal trabalhando, envolvidos, membros aí, para poder fazer essa grande festa.
7: É, queremos convidar a todos, né? Sejam todos bem-vindos na nossa festa. Hoje, no real, dia 11 de outubro, vamos fazer buffet de meio-dia, com almoço, tudo. A R$ 60 a ficha adulto e 20 a criança, né? E daí à tarde com dança, Marquinhos Dornelles e Panda Fênix. Não será cobrado a entrada.
6: Então, tá aí o convite. Você aí, da região do Sobradinho, da região do Centro Serra, todos os caminhos centrais vêm aqui para a linha Polinário. A estrada está em boas condições também, né?
7: É, hoje eles deram uma arrumada para nós. Deram ajuda da prefeitura, né? Deram ali, deram uma arrumada para nós.
6: Isso aí, a Prefeitura Municipal também colaborando, né, para a realização do evento. Então fica o convite para você, venha para a comunidade Linha Polinário, venha fazer festa, venha comemorar então esse dia especial amanhã, 12 de outubro, dia do padroeiro, e a comunidade celebra essa grande festa hoje. Para as rádios Sobradinho e Jacuí FM, falou o repórter Marlon Fios.
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0: 9:13.
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0: Olá, bom dia para você que está acompanhando a nossa programação. Falamos direto da festa da padroeira Nossa Senhora do Rosário, em Campo de Sobradinho, onde teremos hoje uma programação religiosa, esportiva, almoço, tarde, dançante. Vamos conversar aqui com o pessoal que está envolvido, né, na comunidade, o Márcio Marion, que é o coordenador, o Rômulo Dalberto, também o vice-coordenador, o Jackson Vargas, que é o tesoureiro, né? Então aqui, Márcio, né, para nós começar, hoje dia de festa e a comunidade reunida aqui em Campo de Sobradinho, tudo bem?
2: Bom dia, Fabrício, tudo bem? Sim, nós temos tudo organizado para a festa, hoje é um dia, vai dar um dia bonito para esperar o povo para a nossa festa, né? E convidar o povo para vir, que temos tudo esperando.
0: Sim. Qual é a programação prevista?
2: Às 9 horas é a caminhada, sai da grutinha ali, bater a capela, daí depois tem futebol, tem a missa também, né, às 10 horas, tem futebol e o almoço, tudo, e de tarde às 2 horas tem reunião dançante, entrada franca, não precisa pagar, e o mais é o pessoal vir, esperar o pessoal pra vir pra festa.
0: Ô Rômulo, o pessoal tá de portas abertas, tudo organizado aqui já.
3: Não, nós estamos trabalhando já desde quarta-feira fazendo, tá tudo prontinho, podem vir que não tem problema. Chuva não vai atrapalhar, que daqui a pouco o solzinho vai aparecer ali. Vai ser um dia bom. Sim. Podem aparecer ali que vai ter festa para todo mundo aí.
0: Como vai funcionar a questão do almoço?
3: O almoço, eu acho que quando chega meio-dia por ali, já vai ter se servido. Tem cuca, tem salada, tem galeto, e a carne é chuleta, que nós esquecemos de falar o dia na rádio. Mas hoje está tudo organizado, vai sair perfeito aí.
0: Quem está nos ouvindo e quiser vir, dá tempo ainda.
3: Dá tempo, e meio-dia até meio-dia tem muito tempo. As pessoas vêm aí e o tempo vai clarear, vai ficar bom.
0: Sim.
3: Vai dar um dia bom.
0: Sim. Eu sei que quem compra ali a ficha pro churrasco tem a questão de sorteio de prêmio.
3: É, tem um sorteio de prêmio ali. Quem comprar o espeto de carne tem o sorteio. Vai ganhar um número para concorrer o prêmio.
0: Coisa boa. E aqui comigo também está o Jackson, né, que é o tesoureiro. Então, tudo preparado, Jackson. O pessoal pode vir chegando aqui. Para quem não sabe, está vindo aqui para Campo de Sobradinho, eu gostaria que tu falasse, né, onde é que fica o salão da comunidade, a capela, né? Porque o pessoal passa por outras capelas. Sim. Ali, às vezes pode confundir.
4: Bom dia, Fabrício, bom dia aos ouvintes da Rádio Sobradinho e da Jacuí. É, queremos dizer que a nossa comunidade aqui, a nossa padroeira é a Nossa Senhora do Rosário, mas aqui é mais conhecido como o São Pedro. Uhum. Então o pessoal aí da região sabe onde é o ginásio aqui do São Pedro, é a nossa localidade aqui do Campo Sobradinho, que é a Nossa Senhora do Rosário, a nossa padroeira.
0: Sim. É logo depois da escola aqui, né?
4: Isso, logo depois da escola da Silvano Luiz aqui, é a nossa comunidade. Depois da comunidade do Santo Antônio, que tem um pouco antes ali, a Nega da Noite, só passar deles ali, dá 3 quilômetros de lá aqui, é pertinho da nossa comunidade aqui.
0: E à tarde depois tem dança, né?
4: Sim, à tarde tem a reunião dançante com a banda Estilo Musical. O pessoal está todo convidado a vir participar, a entrada vai ser gratuita. Todos podem vir participar com nós aqui. Quem não puder vir para o almoço, pode vir na parte da tarde e fazer a festa conosco aí.
0: E a programação esportiva, o que está prevendo?
4: Na parte do futebol ali, agora às 9 horas é para ter o futebol, o primeiro jogo entre o time do São Miguel contra a equipe do Campestre, de Sobradinho. E daí às 10h30 tem o nosso time do São Pedro aqui contra o time da Estrela Velha.
0: Uhum. Então, tem atração para todos os gostos, né?
4: Atração para todos os gostos. Só o pessoal vir aí, hoje o dia começou meio emburrado aí, uma garoinha, mas acredito que com a previsão que nós escutemos vai limpar o tempo e vai dar um dia bem bonito aqui. É só o pessoal vir e nós temos preparado. Se caso chover, o pessoal pode vir que a nossa estrutura aqui é boa e tá para acolher todo mundo.
0: Tá bem, obrigado pelas informações a todos vocês.
4: Obrigado.
0: Então, para você que está acompanhando a Sobradinho e a Jacuí, venha para a comunidade aqui, como o pessoal conhece, São Pedro, né? Então, onde vai ser promovida a festa de Nossa Senhora do Rosário, uma programação que reúne a celebração religiosa, atividades esportivas, almoço festivo, a tarde dançante. Só o valor do almoço para quem quiser vir, está aí a nos ouvir e ficou com dúvida.
3: O churrasco é 80 pila. Uhum. E o galeto é 55. Sim. É 1,5 kg cada espeto, né? Tanto o galeto como o churrasco.
0: Sim. Precisa trazer pratos e talheres? Uhum.
2: Tem que trazer, daí cada um tem que trazer seu prato e talher. Uhum. Quem não trazer, um pouco não é bom ter também, mas claro. Tem que o pessoal que trazer para trazer.
0: Tá bom então, essa informação complementar. Para a Sobradinha AM, Jacuí FM, falou Fabrício Seolin.
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5: Abençoa, Senhor, as famílias. Amém.
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0: 9:32. 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
2: Olá, ouvintes da Rádio Sobradinho, da Rádio Jacuí. Estamos aqui em Rincão Nossa Senhora Aparecida Segredo. Festa de Nossa Senhora Aparecida, é claro. Tradicionalíssima, sempre traz muita gente para cá, devotos de todos os cantos da nossa região. Vice-presidente Joelson Calheiro. Joelson, hoje é um dia especial para a comunidade, né? E para muita gente que vem de fora também, porque é um dia especial. É tradicional aqui no Rincão Nossa Senhora Aparecida a festa de Nossa Senhora Aparecida. Muito bom dia.
3: Bom dia, Jorge. Bom dia aos ouvintes da Rádio Sobradinho. Com certeza, hoje é um dia muito especial para a nossa comunidade aqui, que é um dia em honra à Nossa Senhora. E os devotos estão chegando, logo, com certeza, logo os bombeiros estão chegando também com a imagem, e deixar o convite para o pessoal, que os devotos, e que venham demonstrar a fé de Nossa Senhora aqui na nossa comunidade.
2: Tem espaço para mais ou menos quantas pessoas aqui? Tem os dois locais, tem o ginásio e o salão antigo, né? As churrasqueiras já estão prontas aqui, o pessoal já está também já fazendo os galetos, fazendo a carne.
3: Sim, o galeto já está no fogo, que tem que adiantar um pouco, né? Que é, apesar que tem bastante churrasqueira, mas não é suficiente. A gente adianta um pouco o galeto para depois colocar toda a carne num horário só para ser bem servido, pessoal. E questão de acomodações aqui, mesas, o ginásio em torno de umas 700 pessoas, tem o salão aqui mais umas 200 e tem o coberto da cancha lá, em torno de 150 pessoas. E embaixo das árvores aqui, das platanas, a gente ajeitou mesa também, passa de 1.100 pessoas acomodadas, sentadas.
2: E sempre muito bem servidos, né?
3: Com certeza, a gente tenta fazer o melhor para receber bem o pessoal, que todo ano o pessoal, no outro ano, retornam, né? Sendo bem servido, o pessoal sempre retorna.
2: Tá certo, Joelson. Muito obrigado. Já a gente volta a conversar. Padre Matheus Venturini, que ministrará a missa aqui a Campal, né? Inclusive. Padre Matheus, hoje é um dia muito especial para a comunidade aqui e para diversas outras também, né? Muito bom dia.
4: Bom dia, Jorge. Bom dia a todos vocês que nos acompanham de casa. Com certeza, né? A devoção à Nossa Senhora Aparecida é muito forte na nossa região e nós temos muitas festas, né? Uma delas é aqui no Rincão Aparecida e estamos sendo brindados porque o melhor tempo para missa campal é exatamente esse. Não é calor, não temos sol, é nublado, não tem possibilidade de chuva, pelo menos a gente viu nas previsões, né? Então quem quiser, tem gente gente vindo a pé, tem gente que vem para acampar, ninguém vai precisar ficar amontoado. Tem um amplo espaço, o Rincão aqui, Aparecida é uma grande vantagem em vista de todas as outras comunidades que eu conheço da Aparecida. Tem espaço para estacionamento, para quem tem dificuldade para caminhar, se locomover, é plano. A missa é num lugar totalmente plano também. O pessoal pode trazer cadeira de casa. Então é um dia para vir aqui fazer a sua devoção Nossa Senhora Aparecida aqui no Rincão Aparecida e a gente espera que vocês possam vir. Quem não puder vir, fica ligado que a missa em vez das 9 será então às 10 horas com a transmissão aqui do Rincão.
2: Tem essa gruta espetacular aqui, né, que foi feita e traz muitas pessoas também semanalmente, inclusive, para pagar promessas.
4: Com certeza, a gruta aqui feita, né, toda revestida com pedra, um lugar muito já conhecido no segredo, no interior, né, e de muita devoção. A gente está vendo que o pessoal vem chegando, já o primeiro lugar é a gruta, onde está a imagem de Nossa Senhora, e vem pedir, vem agradecer, vem fazer seu louvor à Nossa Senhora, e cada um tem uma história com ela. E é aqui nessa gruta que o pessoal vai passar durante o dia, com certeza, vivendo esses momentos de devoção.
2: Muito obrigado, Padre Matheus Venturini, também o Joelson Calheiro, que é o vice-presidente, também tesoureiro, né, falando sobre essa festa fantástica que acontece aqui no Rincão. Muita gente vem de longe, né, vem de outras cidades, da região metropolitana, inclusive, para fazer a festa, para pagar as promessas, para participar da missa campal. Né. Aqui o Rincão é uma referência quando se fala em festa de Nossa Senhora Aparecida. 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Logo, logo voltamos com mais informações.
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7: Nove horas, 46 minutos.
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Vamos dar uma seguradinha, né? Enquanto o caminhão se aproxima, a gente quer também acolher o pessoal que vem aqui da volta, né? Dos municípios. Vamos ver de onde é que o povo que tá aqui vem. Pessoal do Segredo, quem é do Segredo? Levanta a mão. Aí, dá um viva Nossa Senhora. Viva! Quem é de outro município? Vamos ver. Vizinho? Sobradinho? Ouradinho? Tem alguém da onde mais? Arroio do Tigre? Tem? Candelária? Candelária, tem gente? Da onde mais? Grita o município aí. Passa Sete. Portão. Serrinha Velha é daqui. Vizinho da casa. Aonde mais que falaram lá? Santa Maria. Laguão. Garibaldi. Candiota. Isto. Nós vamos acompanhando quem está em casa. Nós estamos acompanhando, se aproximando aqui pela estrada, o caminhão dos bombeiros, voluntários da Arroio do Tigre, que vem até nós. Eles estão fazendo a volta. O pessoal que está em casa vai escutar daqui um pouquinho a sua chegada. Nesse dia especial que nós já celebramos Nossa Senhora Aparecida, tantas devoções, tantos lugares. Hoje, como é um dia festivo, né, nós não temos intenções lidas, mas traga a sua intenção. Aquilo que você vem hoje agradecer, você que está em casa também conosco, rezando nessa manhã, o que você gostaria de agradecer a Nossa Senhora? Pedir a sua intercessão. Aqui muitas pessoas vêm até a gruta, depois vão poder seguir, chegando até a gruta de Nossa Senhora Aparecida.

0: vai trazer a imagem e depois a gente pode voltar para o lugar. Vamos acompanhar eles chegando entre nós. Vamos rezar Ave Maria, recebendo a Nossa Senhora. Ave Maria, cheia de graça, o Senhor é convosco. Bendita sois vós entre as mulheres, e bendito é o fruto de vosso ventre, Jesus. Santa Maria, Mãe de Deus, rogai por nós, pecadores, agora e na hora de nossa morte. Amém. Ave Maria, cheia de graça, o Senhor é convosco. Bendita sois vós entre as mulheres, e bendito é o fruto de vosso ventre, Jesus. Santa Maria, Mãe de Deus, rogai por nós, pecadores, agora e na hora de nossa morte. Amém. Ave Maria, cheia de graça, o Senhor é convosco. Bendita sois vós entre as mulheres, e bendito é o fruto de vosso ventre, Jesus. Santa Maria, Mãe de Deus, rogai por nós, pecadores, agora e na hora de nossa morte. Amém. Ave Maria, cheia de graça, o Senhor é convosco. Bendita sois vós entre as mulheres, e bendito é o fruto de vosso ventre, Jesus. Santa Maria, Mãe de Deus, rogai por nós, pecadores, agora e na hora de nossa morte. Amém. Ave Maria, cheia de graça, o Senhor é convosco. Bendita sois vós entre as mulheres, e bendito é o fruto de vosso ventre, Jesus.
1: Santa Maria, Mãe de Deus, rogai por nós, pecadores, agora e na hora de nossa morte. Amém.
0: Santa Ave Maria, cheia de graça, o Senhor é convosco. Bendita sois vós entre as mulheres, e bendito é o fruto de vosso ventre, Jesus. Santa Maria, Mãe de Deus, rogai por nós, pecadores, agora e na hora de nossa morte. Amém. Ave Maria, cheia de graça, o Senhor é convosco. Bendita sois vós entre as mulheres, e bendito é o fruto de vosso ventre, Jesus. Santa Maria, Mãe de Deus, rogai por nós, pecadores, agora e na hora de nossa morte. Amém. Ave Maria, cheia de graça, o Senhor é convosco. Bendita sois vós entre as mulheres, e bendito é o fruto de vosso ventre, Jesus.
1: Santa Maria, Mãe de Deus, rogai por nós, pecadores, agora e na hora de nossa morte. Amém.
0: Você ouve pela rádio também a sirene do caminhão de bombeiros voluntários Arroio do Tigre, que traz a imagem de Aparecida chegando até perto de nós. Pedimos ao pessoal na frente aqui liberar o espaço para o caminhão que vai entrar aqui. Tem que recuar um pouquinho mais para dar espaço para o caminhão chegar entre nós. Queremos acolher a imagem de Nossa Senhora. Bastante vento aqui, por isso que você em casa escuta também barulho aí nos microfones. Mas é o vento aqui no Rincão Aparecida, bastante forte nesse domingo, mas que nos traz esse bonito dia de festa, de devoção. Nós vamos nos preparar para acolher a imagem que vai passar entre nós, vai chegar entre nós em breve. Você que acompanha pelas imagens, se aproximando aqui do altar ao lado da gruta, na comunidade. Vamos acompanhar esse momento, vamos cantar mais uma canção de Nossa Senhora, enquanto

0: acolher Nossa Senhora Aparecida com a imagem entre nós, aplaudindo,
1: Senhora Aparecida,
0: acolhendo a nossa padroeira do Brasil, que hoje chega entre nós aqui também no Rincão Aparecida. Viva Nossa Senhora!
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0: Vamos vindo com ela, chegando com ela perto do altar de novo. Vamos bem-vindo aqui à frente, para

E assim nós queremos mais uma vez dar um viva Nossa Senhora Aparecida. Viva Nossa Senhora Aparecida! Viva a Padroeira do Brasil! Viva a nossa mãe! E queremos acolher ela agora aqui ao altar. Podemos colocar ela aqui entre nós, perante o altar. Porque com ela, ela nos convida a nos encontrarmos com Jesus. Por isso que ela veio até o altar. E agora nós queremos nos colocar na presença do Senhor, trazendo a nossa oração, toda a nossa prece, colocando aquilo que você quer rezar hoje aos seus pés. Você em casa também, que está nos acompanhando pela rádio, vamos nos colocar perante Maria e rezar. Em nome do Pai, do Filho e do Espírito Santo. Amém. Que a graça de nosso Senhor Jesus Cristo, amor do Pai, a comunhão do Espírito Santo esteja convosco. Bendito seja Deus que nos reuniu no amor de Cristo. Queremos, no início da nossa celebração, reconhecer a nossa fragilidade perante Deus. Até mesmo as vezes em que nós não fomos fiéis à devoção a Maria, Nossa Senhora, peçamos o perdão ao Senhor. Peçamos a sua misericórdia cantando o nosso ato penitencial.

Que Deus Pai Todo-Poderoso, na sua infinita misericórdia, perdoe as nossas falhas humanas, nossos erros, nossos pecados, e nos conduza um dia à vida eterna. Amém. Queremos, perdoados pelo Senhor, glorificar. Glorificar porque nós temos uma mãe no céu. Uma mãe que conduz as nossas preces ao Filho. Uma mãe que nos concede as graças que hoje viemos aqui agradecer também. E tudo aquilo que nós, com a nossa história de vida e Maria, glorificando, louvando, cantando glória ao Senhor.

0: Oremos. Colocamos na oração a tua oração que hoje celebra conosco, você que nos acompanha de casa, pelas rádios, pelo Facebook. Eleve também em oração. Nós vos pedimos, Senhor, que a vossa graça nos preceda e acompanhe e nos torne atentos para perseverar na prática do bem. Assim também, a exemplo de Nossa Senhora Aparecida. Por nosso Senhor Jesus Cristo, vosso Filho, que é Deus e convosco vive e reina, na unidade do Espírito Santo, por todos os séculos dos séculos. Amém. Quem assim pode sentar um instante, nós vamos acompanhar a liturgia, as leituras de hoje.
1: Primeira leitura. Leitura do livro de Ester. Ester revestiu-se com vestes de rainha e foi colocar-se no vestíbulo interno do Palácio Real, frente à residência do rei. O rei estava sentado no trono real, na sala do trono, frente à entrada. Ao ver a rainha Ester parada no vestíbulo, olhou para ela com agrado e estendeu-lhe o cetro de ouro que tinha na mão. E Ester aproximou-se para tocar a ponta do cetro. Então o rei lhe disse: "O que me pedes, Ester? O que queres que eu faça? Ainda que me pedisses a metade do meu reino, ele te seria concedida." Ester respondeu-lhe: "Se ganheis as tuas boas graças, ó rei, e se for do teu agrado, concede-me a vida. Eis o meu pedido, e a vida do meu povo eis o meu desejo." Palavra do Senhor.
2: Salmo responsorial. Escutai, minha filha, olhai, ouvi isto, que o rei se encante com vossa beleza. Repetimos. Escutai, minha filha, olhai, ouvi isto, que o rei se encante com vossa beleza. Escutai, minha filha, olhai, ouvi isto, esquecei vosso povo e a casa paterna. Que o rei se encante com vossa beleza, prestai-lhe homenagem, é vosso Senhor. Escutai, minha filha, olhai, ouvi isto, que o rei se encante com vossa beleza. O povo de Tiro vos traz seus presentes, os grandes do povo vos pedem favores. Majestosa, a princesa real vem chegando, vestida de ricos brocados de ouro. Rezamos. Escutai, minha filha, olhai, ouvi isto, que o rei se encante com vossa beleza. Em vestes vistosas ao rei se dirige, e as virgens amigas lhe formam cortejo. Entre cantos de festa e com grande alegria, ingressam então no Palácio Real. Escutai, minha filha, olhai, ouvi isto, que o rei se encante com vossa beleza.
3: Leitura do livro do Apocalipse de São João. Apareceu no céu um grande sinal: uma mulher vestida de sol, tendo a lua debaixo dos pés, e sobre a cabeça uma coroa de 12 estrelas. E ela deu à luz a um filho homem, que veio para governar todas as nações com cetro de ferro. Mas o filho foi levado para junto de Deus e de seu trono. Quando viu que tinha sido expulso para a terra, o dragão começou a perseguir a mulher que tinha dado à luz o menino. A serpente então vomitou como um rio de águas atrás da mulher, a fim de a submergir. A terra, porém, veio em socorro da mulher. Palavras do Senhor.

0: Senhor esteja convosco.
1: Ele está no meio de nós.
0: Proclamação do Evangelho de Jesus Cristo segundo São João.
1: Glória a vós, Senhor.
0: Naquele tempo, houve um casamento em Caná da Galileia, e a mãe de Jesus estava presente. Também Jesus e seus discípulos tinham sido convidados para o casamento. Como o vinho veio a faltar, a mãe de Jesus lhe disse: eles não têm mais vinho. Jesus respondeu-lhes: mulher, por que dizes isto a mim? Minha hora ainda não chegou. Sua mãe disse aos que estavam servindo: fazei o que ele vos disser. Estavam 6 talhas de pedra colocadas aí para a purificação que os judeus costumam fazer. Em cada uma delas cabiam mais ou menos 100 litros. Jesus disse aos que estavam servindo: enchei as talhas de água. Encheram-nas até a boca. Jesus disse: agora tirai e levai ao mestre-sala. E eles levaram. O mestre-sala experimentou a água que se tinha transformado em vinho. Ele não sabia de onde vinha, mas os que estavam servindo sabiam, pois eram eles que tinham tirado a água. O mestre-sala chamou então o noivo e lhe disse: todo mundo serve primeiro o vinho melhor, e quando os convidados já estão embriagados, serve o vinho menos bom. Mas tu guardaste o vinho melhor até agora. Esse foi o início dos sinais de Jesus. Ele o realizou em Caná da Galileia e manifestou a sua glória, e seus discípulos creram nele. Palavra da salvação. Glória a vós, Senhor. Podemos, os que podem, se assentar um pouquinho. Enquanto o casal chega aqui, gostaria de, nessa festa, né, dizer sempre que a festa de Aparecida, ela é um dia que cada um de nós aqui e cada um que está nos acompanhando traz uma história. E eu sempre gosto das festas de Aparecida, em meio a tantas histórias que nós vamos conhecendo de vocês. Assim eu fiz durante os 4 anos anteriores, que estava em Ibarama. E agora aqui eu também convidei um casal que eu conheço a história, talvez muitos de vocês também. Porque nesse dia e nesse evangelho, o que que se disse? Fazei tudo o que ele vos disser. Maria é aquela que intercede, aquela que nos diz: façam o que ele, Jesus, vos pede. E nós, na nossa vida, nós vamos entendendo e compreendendo o que que Jesus vai nos pedindo, o que que ele vai nos concedendo, e a força que ele nos dá para enfrentar os desafios que cada um tem. Situações das mais diversas, todos vocês que estão aqui, quem nos acompanha, cada um tem a sua história. E nós precisamos, às vezes, escutar a perseverança, a fé, daquilo que se passou ou que está se passando na vida de alguém, como enfrenta as dificuldades com fé, e dentro dessa fé, essa devoção à Nossa Senhora que faz ter essa perseverança, esse sustento de não desistir, jamais. Mas melhor do que eu falar é alguém que passou e passa por uma história que pode nos dizer o quanto a fé é importante, para que vocês também possam, na vida de vocês, trazer isso para o coração, para a vossa vida, ao exemplo e ao testemunho desse casal, e possam dizer a Deus que vão perseverar, mas que precisam da ajuda dele e de Nossa Senhora. Então eu quero que o casal, né, se apresente, talvez muitos já conheçam, já escutaram em outro momento, para eles partilharem um pouquinho dessa fé e devoção à Nossa Senhora.
2: Bom dia a todos, meu nome é Cláudia.
3: Bom dia a todos, meu nome é Milton Sete, nós temos uma filha e 30 anos de casados. A Cláudia vai contar a sua história. Eu e ela, é a nossa história.
2: Então, gente, é uma data muito emotiva para mim, é muito significativo a Nossa Senhora, e eu vou tentar resumir o máximo possível para não ficar tão extenso. Em 2021, eu estava com muitas dores nas costas e a gente achava que era ciático inflamado. Depois de fazer alguns exames de imagens e outras coisas, a gente percebeu que era algo mais grave. Já de imediato, nas imagens, a gente viu que eu precisava de ajuda. E foi o que a gente fez. O médico, depois de analisar tudo, disse que eu precisava me tratar em Cachoeira do Sul com o pessoal da oncologia. Indo para lá, a gente fez outros exames e a gente percebeu que era mais grave do que a gente imaginava. Depois de tantas idas e vindas, o médico nos disse que nada teria que fazer comigo. Não tinha equipamentos, não tinha médico, não tinha suporte para me dar. Naquele momento, é como se uma cratera se abrisse nos nossos pés e a gente fosse caindo em queda livre. Eu estava com a doença grave, eu estava com câncer, era agressivo, era maligno, era raro, tinha só 112 pessoas no mundo que tinha esse câncer, ele não reagia com quimioterapia nem com radioterapia, teria que ser somente retirado. E ele era um intra-abdominal, ele estava alojado no meio dos órgãos, era um leiomassarcoma. Naquele momento, em alguns momentos de silêncios, eu pedi para o médico: não me deixe, não me abandona. Eu sei que o senhor conhece muita gente. Se o senhor não pode me ajudar, arrume alguém que possa. Aí ele pensou um momento e me disse: eu fiz o meu estágio em Porto Alegre, no Hospital Conceição, e eu vou encaminhar teus exames para lá e vamos ver se ele pega teu caso. A gente retornou para casa, era uma sexta-feira, 11 horas da manhã. Era um silêncio total, era só o barulho do motor do carro e de vez em quando uma lágrima caía, porque para mim eu não aceitava o fim, eu queria viver, eu precisava de uma luz. Chegamos em casa, o Milton foi trabalhar, eu fiquei em casa sozinha e foi o primeiro momento assim, ó, que eu me detive com a Nossa Senhora Aparecida. A gente sempre foi de fé, a gente sempre participou da igreja, mas assim, ó, era algo maior que eu precisava. Eu acendi uma vela, eu me ajoelhei. Diante dela eu disse: mãe, na sua frente tem uma filha doente. Por favor, me pegue no colo, leve ao pai e me ajude. Eu não quero morrer, eu tenho uma família, eu tenho uma filha, eu tenho uma mãe, me ajude. Por alguns momentos eu fiquei ali, fiz algumas orações e fui fazer meu serviço da casa, ocupar a cabeça. Era 4h20 da tarde, da mesma sexta-feira, o telefone toca, era um número estranho, eu atendi. E incrivelmente, gente, era o Dr. Antônio, de Cachoeira do Sul. Ele me disse: arruma tudo os teus documentos, os exames, prepara a mala e vai a Porto Alegre, que o médico lá quer ver você. Nesse momento, gente, era o meu primeiro milagre. Aquela porta que estava fechada se abriu. Tinha uma luz no final do túnel. Alguém estava querendo pegar meu caso. Imediatamente liguei para o Milton, o Milton já é muito organizado com os documentos, com as coisas todas, preparou tudo. Na segunda-feira, 8 horas da manhã, a gente estava em Porto Alegre. E a gente conseguiu entrar. Era uma época de pandemia, foi muito difícil, não tinha leito, mas eu estava lá. Tinha uma equipe para me atender. Eu fiquei 56 dias internada, praticamente sozinha, não conseguia ter acompanhante, né, por causa da pandemia, te fez muitos exames. Aí chegou um dia que o médico me disse que eu teria que voltar para casa, ia passar Natal e Ano Novo em casa, porque não tinha como fazer a minha cirurgia. Aí, desesperadamente, né, eu ia sempre, tem uma capela lá, e eu ia de manhã e de tarde. Todo mundo já me conhecia com o terço rosa na mão, que eu tinha levado, que ganhado uma filhada minha. E eu descia para pedir, porque eu queria uma solução. Aí o médico me disse, não, vamos para casa, vamos passar Natal, depois a gente vê o que faz. Aí o Milton foi para me buscar e a gente ficou o dia inteiro sentado esperando o médico, ele não apareceu. Gente, quando aquele elevador fechou, que o Milton teve que voltar para casa, foi a primeira vez que eu me desesperei, foi a primeira vez que eu chorei, foi a primeira vez que a equipe toda do hospital conheceu uma Cláudia diferente. Porque todo momento eu estava tão positivamente, pensava tanto que ia dar certo, que naquele momento, quando aquelas portas se fecharam, eu senti mais uma vez que eu estava desamparada. Chamaram um médico e eu disse para o médico, eu só tenho o senhor aqui e o senhor me abandonou. Eu preciso de uma solução. Naquele momento ele disse, então eu vou te contar a real. O teu caso é tão grave, que a gente precisa de duas equipes. A gente precisa da oncologia cirúrgica, nós fizemos a cirurgia, mas a vascular não pega o teu caso. Aí eu disse para ele, diz para eles que eu pego, que eu assino, se precisar assinar, que eu preciso fazer a cirurgia, porque não adiantava eu voltar para casa. Eu ia fazer o quê em casa, gente? Eu estava com uma coisa dentro de mim crescendo, cada vez pior, cada vez mais magra, mais debilitada. Ia fazer o quê? Ia vir para casa para morrer. E isso eu não queria. Aí ele me disse, numa quarta-feira, aí ele me disse, amanhã de manhã a equipe se reúne e a gente novamente vai estudar teu caso. Que os casos mais graves, eles eram analisados semanalmente. Daí eu falei para ele mais uma vez, doutor, fala para eles que eu quero fazer a cirurgia. Aí eu estava deitada, era 7h20 da manhã, o médico entra no quarto e me disse, a tua cirurgia foi marcada. Nossa, mais uma vez eu fui amparada. Os meus pedidos foram alcançados. O que eu precisava era a cirurgia e a cirurgia estava marcada. Aí eu perguntei para o médico, o que eu tenho que fazer? Aí ele me disse, reza. E eu estava deitada com meu tercinho rosa e eu só tirei as mãos assim para fora e disse para ele, doutor, é só isso que eu faço aqui. Só isso. Naquele momento em diante eu pensei que eu teria que mudar o meu pensamento. Eu já tinha uma equipe, eu já tinha a cirurgia marcada, o meu foco foi começar a pedir para Nossa Senhora que eu teria que abrir os olhos depois da cirurgia. Meu foco era abrir os olhos, porque eu não aceitava, eu não queria morrer, porque era tão grave que as equipes, as enfermeiras, não colocavam confiança nisso. Eu me preparei todos aqueles dias pedindo. E, gente, confesso para vocês que no dia da cirurgia eu estava mais calma do que eu estou agora. Era uma carga de energia, era uma positividade que foi incrível. De manhã o Milton chegou, pegou minhas coisas. A nossa filha conseguiu subir, porque era pandemia, não deixavam, mas ela deu um jeito, conseguiu subir, a gente conseguiu se despedir, né? Entreguei o terço para ela, eu disse para ela que ela saberia o que tinha que fazer. Então, 6 horas da manhã, eu entrei para a cirurgia. Eu já esperei a equipe com banho tomado, tudo pronto, tudo ajeitadinho, não estava nem um pouco nervosa. Fomos para a cirurgia, antes da sala, veio os documentos e eu assinei. 1% de vida eu tinha. E eu assinei por esse 1%. Eu não tinha contado para ninguém. Ninguém sabia em casa o que tão grave que era. Eu assinei e entramos naquela sala de cirurgia. Gente, a coisa mais incrível do mundo. Era uma energia. Eram 40 pessoas. Entre médicos, enfermeiras, enfim, 40 pessoas. Duas equipes. Entramos, sentamos, deitamos e a médica me disse que ia ser filmada a cirurgia. O anestesista me disse, tu pense 3 coisas e eu vou te colocar para dormir. eu pensei na imagem de Nossa Senhora Aparecida que eu tenho no pátio, na minha filha e no Milton. E eu não lembro de mais nada. Quando era 20 para 5 da tarde, eu escutei alguém chamando meu nome. Parecia tão longe, tão vago. Daí eu tentei abrir os olhos e olhar, eu só enxergava uma claridade. E o médico se voltou para a equipe e disse: "Parabéns, equipe, a cirurgia foi um sucesso." Eu não sabia como eu estava, mas eu tinha a certeza de uma coisa: eu tinha aberto os olhos. Mais uma vez, eu tinha sido amparada. Não sabia como eu estava, realmente eu não sabia, mas eu tinha aberto os olhos. Aí a gente foi para a UTI, fiquei lá algum tempo. Acho que essa história o Milton conta um pouco, porque eu não me lembro, né? Então o Milton acrescenta, né, um pouco.
3: A Cláudia ficou 3 dias e meio na UTI. Ela fez a cirurgia no dia 18 de dezembro e na terça-feira, às 9h30, ela saiu da UTI. Era 4.000 e poucos quartos e tinha muitas divisórias para chegar até a UTI. E nesse momento ela foi levada para o quarto, 9h30 da manhã, conforme falei a vocês, e sentia muito fraca. Tinha as alternativas que a gente dava para ela comer, sentia fraca. Fui na central de exame, central da enfermeira. Chegou uma enfermeira e disse assim: "Você pode ir para casa." 11h30 da manhã, nós saímos de terça-feira após 2 horas ter saído da UTI. "Você está liberada, porque a melhor cura será a tua casa." E a gente foi para casa, né, nessa passagem de 157 viagens a Porto Alegre, 4 anos. E a cirurgia dela aconteceu aqui, com um total de 48 pontos e mais história de números. Isso eu lembro muito bem. E ela vai contar o segmento dela.
2: Então a gente veio para casa, né, por causa da pandemia. Eles acharam melhor liberar nós e ser cuidado em casa por uma pessoa. Aí a gente ficou sabendo depois, porque eles não contaram na hora, que eu tinha tirado o rim direito, a veia cava, a veia renal e a veia uretra. Eu estava toda emendada, mas eu estava viva. Ali era uma outra sequência. Meu irmão foi nos buscar em Porto Alegre. Foi uma viagem muito difícil. Quando chegamos no portão de casa, estava minha família esperando. Uma glória, uma baita vitória. Com a ajuda da minha filha, a gente atravessou o pátio da minha casa, fomos até a imagem de Nossa Senhora que eu tenho lá. Naquele dia, eu não consegui me ajoelhar. Realmente, eu não tinha nenhuma condição. Mas eu faço isso todas as noites, porque a melhor bênção da vida que acontece é abrir os olhos pela manhã. De passado alguns dias, a gente voltou ao hospital e o médico me disse que realmente eu era um milagre, porque muitas pessoas que estavam naquela sala de cirurgia não acreditavam que eu ia sair de lá. A gente viveu uma vida praticamente normal, me cuidando. Só que, há 2 anos atrás, o câncer ressurgiu. Eu não me senti culpada por nada, não culpei ninguém, era um processo. Eu sabia que, mais uma vez, eu ia ser amparada. Era um processo que eu teria que viver. Se com 9 meses de cirurgia, eu consegui ir da minha casa, a Ibarama, a pé, num momento de fragilidade, para agradecer por ela ter me pego no colo, ter me amparado, abrido todas as portas que eu precisava, ela ia fazer isso novamente. E isso está acontecendo. Eu passei por um processo novamente. Ele surgiu no sacro, no fígado e no pulmão. Mais uma vez eu fui agraciada. A gente conseguiu fazer as quimioterapias. Fiz 26 quimioterapia branca. Depois eu fiz 6 vermelha, eu perdi 2 vezes o cabelo, que realmente, para a mulher é um pouco difícil, mas isso aqui já é um sinal de glória, de vitória. E todas as vezes, todas as noites que eu me ajoelho perante ela, é só gratidão. E isso eu digo para vocês hoje, eu estou olhando, tem bastante gente, né? Cada um de vocês tem uma história. Muita gente vem agradecer, muita gente vem pedir. E lutem, gente. Lutem por 1%. Porque Deus sempre diz, né? Jesus dizia que enquanto a gente tiver fé do tamanho de um grão de mostarda, as coisas podem acontecer diferente. Então eu desejo a vocês sempre muita luz, muita energia, muita positividade. Que Nossa Senhora Aparecida abençoe cada um de vocês sempre. Muita fé. E muito obrigado a todos por terem escutado essa história mais uma vez. Agradeço muito a minha família que esteve comigo, os verdadeiros amigos, que é isso, a gente sabe quem são os verdadeiros nesses momentos difíceis. Agradeço cada um deles também. Agradeço cada oração, cada mensagem, sempre. Muito obrigado e fiquem com Deus. E Nossa Senhora.
0: Que essa história de fé possa, nesse dia, a cada um que está aqui em casa, fortalecer, né, animar, dar ainda mais força e perseverança para enfrentar aquilo que é a história de cada um. Nunca desanimem. Vejam na história, né, da Cláudia, todo esse amparo que a fé trouxe como fortalecimento. E assim vamos professar essa nossa fé, dando sequência a essa nossa celebração. Creio em Deus Pai Todo-Poderoso, Criador do céu e da terra, e em Jesus Cristo, seu único Filho, nosso Senhor, que foi concebido pelo poder do Espírito Santo, nasceu da Virgem Maria, padeceu sobre Pôncio Pilatos, foi crucificado, morto e sepultado, desceu à mansão dos mortos, ressuscitou ao terceiro dia, subiu aos céus, está sentado à direita de Deus Pai Todo-Poderoso, donde há de vir e julgar os vivos e os mortos. Creio no Espírito Santo, na Santa Igreja Católica, na comunhão dos santos, na remissão dos pecados, na ressurreição da carne, na vida eterna. Amém. Queremos elevar agora as nossas preces. E depois de cada prece, digamos: Senhor, escutai a nossa... Cantamos?
4: Cantamos. Mãe Aparecida, rogai por nós, intercedei a Deus por nós.
5: Pela Santa Igreja de Deus, pelo Papa, por nosso Bispo e por todos os sacerdotes, para que, iluminados pelo Espírito Santo, continue pastoreando o povo de Deus com o mesmo amor e ternura que Maria teve por Jesus, cantemos.
4: Mãe Aparecida, rogai por nós, intercedei a Deus por nós.
5: Por toda a nossa comunidade, aqui reunida nesta celebração festiva, que a exemplo de Maria, sejamos uma comunidade servidora, unida na fé, na caridade e na missão de acolher a todos, especialmente os que mais precisam, cantemos.
4: Mãe Aparecida, rogai por nós, intercedei a Deus por nós.
5: Pelas crianças da nossa comunidade, da catequese e de todo o mundo, para que cresçam protegidos de todos os perigos, com saúde, alegria e no caminho do bem. Cantemos.

pelos professores e educadores, para que recebem de Nossa Senhora paciência, sabedoria e saúde, e que sua vocação de

0: pela nação brasileira, por todo o nosso povo e pelos governantes escolhidos, para que a Mãe Aparecida interceda por nós, trazendo paz, justiça e união para nossas famílias. Cantemos.
1: Mãe Aparecida, rogai por nós, intercedei a Deus por nós.
2: Tudo isso nós vos pedimos e aquelas preces que cada um traz neste dia, nesta manhã, e colocamos juntamente com o pão e o vinho sobre este altar. Por Cristo nosso Senhor. Amém. É o momento do nosso ofertório. A nossa oferta é um sinal de gratidão por aquilo que nós reconhecemos vir de Deus. Então, pessoal, a comunidade aqui, algumas pessoas vão estar passando, vocês poderão fazer a sua oferta, a festa de Aparecida, enquanto vamos cantar o nosso ofertório.

0: Orai, irmãos e irmãs, para que o meu e o vosso sacrifício seja aceito por Deus Pai Todo-Poderoso. Receba o Senhor por tuas mãos este sacrifício, para a glória do seu nome, para o nosso bem e de toda a Santa Igreja. Acolhei, Senhor, as preces dos fiéis com a oblação do sacrifício, para que possamos, por este serviço da nossa piedosa devoção, alcançar a glória do céu. Por Cristo nosso Senhor. Amém. O Senhor esteja convosco.
1: Ele está no meio de nós.
0: Corações ao alto.
1: Nosso coração está em Deus.
0: Demos graças ao Senhor nosso Deus.
1: É nosso dever e nossa salvação.
0: Na verdade, é digno e justo, é nosso dever e salvação dar-vos graças sempre e em todo lugar, Pai Santo, Senhor do céu e da terra, por Cristo Senhor nosso. De fato, pelo vosso Verbo criastes o universo e tudo governais com equidade. Vós nos destes vosso Filho, feito carne como mediador. Ele nos dirigiu a vossa palavra e nos chamou a seguir os seus passos. Ele é o caminho que nos conduz até vós, a verdade que nos liberta, a vida que nos enche de alegria. Por vosso Filho reunis uma só família, os homens e mulheres criados para a glória do vosso nome, redimido pelo sangue de sua cruz e marcados com o selo do vosso Espírito. Por isso, agora e sempre, unidos a todos os anjos, proclamamos a vossa glória cantando a uma só voz.

0: Na verdade, vós sois santo e digno de louvor, ó Deus que amais os seres humanos, e sempre os acompanhais no caminho da vida. Na verdade, é bendito vosso Filho presente no meio de nós, quando nos reunimos por seu amor. Como outrora os discípulos de Emaús, ele nos revela as Escrituras e parte o pão para nós. Bendito o vosso Filho presente entre nós. Por isso nós vos suplicamos, Pai de bondade, enviai o vosso Espírito Santo para que santifique esses dons do pão e do vinho, e se tornem para nós o corpo e o sangue de nosso Senhor Jesus Cristo. Enviai o vosso Espírito Santo. Na véspera de sua paixão, na noite da última ceia, Jesus tomou o pão, pronunciou a bênção de ação de graças, partiu e deu a seus discípulos, dizendo: tomai todos e comei. Isto é o meu corpo, que será entregue por vós. Do mesmo modo, ao fim da ceia, ele tomou o cálice em suas mãos, deu graças novamente e o entregou a seus discípulos, dizendo: tomai todos e bebei. Este é o cálice do meu sangue, o sangue da nova e eterna aliança, que será derramado por vós e por todos para a remissão dos pecados. Fazei isto em memória de mim. Mistério da fé. Anunciamos, Senhor, a vossa morte e proclamamos a vossa ressurreição. Vinde, Senhor Jesus. Celebrando, pois, ó Pai Santo, o memorial da Páscoa de Cristo, vosso Filho, nosso Salvador, anunciamos a obra do vosso amor pela paixão e morte de cruz. Vós o fizestes entrar na glória da ressurreição e o colocastes à vossa direita. Enquanto esperamos sua vinda gloriosa, nós vos oferecemos o pão da vida e o cálice da bênção.
1: Aceita, Senhor, a nossa oferta.
0: Acolhei com bondade a oferta da vossa igreja. Nela vos apresentamos o sacrifício pascal de Cristo que vos foi entregue. E concedei que, pela força do Espírito do vosso amor, sejamos contados agora e por toda a eternidade entre os membros do vosso Filho, cujo corpo e sangue comungamos.
1: O Espírito nos una no só corpo.
0: Pela participação neste mistério, ó Pai Todo-Poderoso, vivificai-nos no Espírito, tornai-nos semelhantes à imagem do vosso Filho, e confirmai-nos no vínculo da comunhão com o nosso Papa Leão XIV, nosso Bispo Edson Batista, os outros bispos, presbíteros, diáconos e todo o vosso povo.
1: Confirma na unidade a vossa igreja.
0: Fazei que todos os fiéis da igreja, discernindo os sinais dos tempos à luz da fé, empenhem-se coerentemente no serviço do Evangelho. Tornai-nos atentos às necessidades de todas as pessoas, para que, participando de suas dores e angústias, de suas alegrias e esperanças, fielmente lhes anunciamos a salvação e com eles sigamos no caminho do vosso reino.
1: Ajudai-nos a criar um mundo novo.
0: Lembrai-vos dos nossos irmãos e irmãs que adormeceram na paz do vosso Cristo e de todos os falecidos cuja fé só vós conhecestes. Lembramos dos falecidos que hoje aqui também nas nossas intenções trazemos. Acolhei-os na luz da vossa face e na ressurreição concedei-lhe a plenitude da vida.
1: Concedei-lhes, ó Senhor, a luz eterna.
0: Concedei também a nós, no fim da nossa peregrinação terrestre, chegarmos todos à morada eterna, onde viveremos para sempre convosco e com a bem-aventurada Virgem Maria, Mãe de Deus, a Senhora Aparecida, os apóstolos e mártires, e todos os santos vos louvaremos e glorificaremos por Jesus Cristo, o vosso Filho. Por Cristo, com Cristo e em Cristo, a vós, Deus Pai Todo-Poderoso, na unidade do Espírito Santo, toda a honra e toda a glória, por todos os séculos dos séculos. Amém. Queremos, na presença do Senhor, a oração do Pai Nosso, rezar juntos. Não tem mais pandemia, não tem mais risco. Então eu convido que a gente dê as mãos para quem está ao nosso lado e rezamos juntos essa oração, pedindo a proteção de Nossa Senhora, de Nosso Senhor a todos nós, mas nos colocando em sintonia, em oração para recebê-lo nesta Eucaristia. Pai Nosso, mas livrai-nos do mal, livrai-nos de todos os males, ó Pai, dai-nos hoje a vossa paz. Ajudados pela vossa misericórdia, sejamos sempre livres do pecado, protegidos de todos os perigos, as tempestades, as doenças, os acidentes, enquanto aguardamos a feliz esperança e a vinda de nosso Salvador Jesus Cristo. Vosso é o reino, o poder e a glória para sempre. Senhor Jesus Cristo, que dissestes aos vossos apóstolos: eu vos deixo a paz, eu vos dou a minha paz. Não olheis os nossos pecados, mas a fé que anima a vossa igreja. Dai-lhe segundo o vosso desejo a paz e a unidade. Vós que sois Deus, com o Pai e o Espírito Santo. Amém. Que a paz de nosso Senhor esteja sempre convosco. Amor de Cristo nos uniu.

Felizes todos nós convidados para esta ceia do Senhor. Eis o Cordeiro de Deus, eis aquele que tira o pecado do mundo. Senhor, eu não sou digno que entreis em minha morada, mas dizei uma palavra e serei salvo. Corpo e o sangue de Cristo nos conduz à vida eterna. Amém. Com muita calma nós vamos receber a comunhão agora, os ministros vão se distribuir e aguardem no seu local. Depois segue a missa para nós recebermos a bênção no final de Nossa Senhora, a bênção para todos nós, nossas famílias, as crianças, os objetos. Vamos nesse momento, cantando, nos preparar para a comunhão.

0: Nosso sim.
1: Nós podemos, enquanto ainda alguns vão comungando, né, ainda tem ministro distribuindo em algum lugar, né, com alguns acabaram, mas tem com outros. Nós vamos nos preparando já nesse momento da Eucaristia, para antes de encerrar nós dar a bênção. Nós vamos dar a bênção às águas. Além das águas, nós vamos dar a bênção também aos objetos. Quem trouxe imagem, terço, escapulário, corrente, chave de casa, de carro, o que tiver, segure junto, já fique junto, para a gente, na sequência, depois preparar a bênção. Nós vamos cantar mais um cantinho de Nossa Senhora, enquanto alguns ainda estão recebendo a comunhão. Lembrando que quem está nos acompanhando aí pelo rádio, pelas rádios, né? Amanhã, mais uma missa de Aparecida, às 10 da manhã também. Nós vamos estar transmitindo a missa de Nossa Senhora Aparecida da linha São João de Ibarama, no seu dia amanhã. Fica o convite para estarem ligados conosco aqui para acompanhar esta missa de amanhã de Nossa Senhora Aparecida no seu dia. E depois, com calma, né, nós vamos ainda receber a bênção e nos deslocar, pessoal da comunidade aqui que nos acolhe. Se alguém da comunidade também, do conselho, alguém vai falar alguma coisa, né? Fique preparado. Vamos só mais uma cançãozinha? Enquanto o pessoal está terminando ainda, alguns recebendo a comunhão, a gente se preparar para receber a bênção de Nossa Senhora e a bênção do encerramento.

0: tua luz.
1: Enquanto nós vamos cantando, convido agora que venham todas as crianças. Venham aqui, ainda não peguem o pão. Venham todas as crianças junto aqui com os coroinhas, com os anjinhos.
0: É Maria.
1: Manda as crianças pra cá.

0: É claro que a missa é um ato de fé. Não se preocupe quem não conseguiu comungar, quem não conseguiu receber a Eucaristia, né? Vão ter outra possibilidade. Já receberam também hoje. Se não receberam a comunhão, o ato de fé nosso de estar aqui, as orações, tudo isso também é importante. Não que a mesma comunhão. E o pão é para quem não comunga, para as crianças, não é a mesma Eucaristia. Mas não se preocupem em não ter recebido, porque também não foi o suficiente. Não se preocupem com isso. Nós queremos fazer a nossa oração, e é claro que rezar o Santo Anjo pedindo a proteção, a vida de todas essas crianças. Santo Anjo do Senhor, meu zeloso e guardador, se a ti me confiou a piedade divina, sempre me rege, me guarde, governe, ilumine. Amém. E vamos pedir que Nossa Senhora Aparecida abençoe agora essas crianças, mas também aos objetos. Quem tem os objetos? Símbolos de fé, chaves, escapulário, corrente, fique com ela também na mão, porque através da oração de Nossa Senhora, que é a Ave Maria, nós vamos pedir que ela interceda, protegendo a todos nós, que esses sinais de fé nos conduzam às nossas casas, propriedades, ao trabalho, às famílias, mas que também seja um símbolo de perseverança, de confiança de que Deus protege o vosso lar, a vossa vida e a todos nós, por intercessão da Mãe Aparecida. Ave Maria, cheia de graça, o Senhor é convosco. Bendita sois vós entre as mulheres, e bendito é o fruto de vosso ventre, Jesus. Santa Maria, Mãe de Deus, rogai por nós, pecadores, agora e na hora de nossa morte. Amém. Antes da bênção, não posso ser aqui esquecido da comunidade. A comunidade quer dirigir umas palavras para nós, e aí nós vamos receber a bênção final.
1: Com o coração cheio de alegria, de fé e sob o manto protetor de nossa padroeira, queremos reservar este momento para expressar a nossa profunda gratidão. Celebrar a festa de Nossa Senhora Aparecida é celebrar a união de nossa comunidade. Nada do que vivemos aqui teria sido possível sem o sim, a dedicação de cada um de vocês. A diretoria agradece todos os visitantes, aos padres, à brigada militar, aos bombeiros, que nos deram total apoio, garantindo a segurança, a ordem e o cuidado com todas as famílias e romeiros presentes, aos animadores dos tridos, da missa, à equipe de liturgia, aos doadores e voluntários, a quem vendeu e a quem comprou nossa rifa. Franciele Família, Solange Camilo, Prefeitura Municipal, muito obrigado a todos e que a Mãe Aparecida abençoe a cada um e uma boa festa a todos.
0: Muito bem, vamos pedir a bênção então, que Nossa Senhora abençoe a esses pães, a essas lembrancinhas que as crianças vão partilhar, abençoe nossos objetos, chaves, imagens, escapulários, terços e todos os sinais de fé que nós queremos pedir que, por intercessão da Mãe Aparecida, abençoe e proteja o nosso lar. O Senhor esteja convosco.
2: Ele está no meio de nós.
0: Que, por intercessão da Mãe Aparecida, padroeira do Brasil e nossa protetora, o Senhor esteja sobre nós em nossos lares. Nos conduza na caminhada com perseverança, com confiança na palavra de Deus. E façamos como Maria disse, façais tudo o que Ele vos disser. Possamos receber esta bênção hoje a vocês que em casa nos acompanham. Por intercessão da Mãe Aparecida, em nome do Pai, do Filho e do Espírito Santo. Amém. Vamos dar um viva bem forte à Nossa Senhora Aparecida. Viva Nossa Senhora Aparecida! Viva nossa festa! Viva as crianças! Vem as crianças, vão pegando o pãozinho, as lembrancinhas. E nós podemos pegar água também, água benta aqui na gruta. Boa festa a todos, um bom retorno. Um bom domingo.
3: Nós damos, Senhora.
0: Vamos cantando.
3: virgem por Deus escolhida, para a mãe do
0: Redentor. E a mãe Aparecida, intercede e abençoe por

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7: Olá, você que acompanha a Sobradinha Jacuí, estamos em Campo de Sobradinho, onde hoje temos a festa de Nossa Senhora do Rosário. Aqui comigo está o Jackson Vargas, ele que é o tesoureiro da comunidade. Dia especial então, festivo, esportivo, e também teremos aqui reunião dançante. Jackson, tudo bem?
8: Tudo bem, Fabrício, tudo bem. Um abraço pro pessoal aí, os ouvintes da Rádio Sobradinho e da Jacuí. É um dia especial para nós aqui da nossa comunidade, né? Festejar o dia de Nossa Senhora do Rosário, que é no dia 7, né? Vamos festejar hoje, que é no dia 11. Vai ter a caminhada, já começou lá a procissão, então o pessoal tá vindo já para ter a igreja, para sair a celebração da missa, né? E temos esperando todo o pessoal aí para vir participar da nossa da nossa festa. Estamos convidando todo mundo aí que pode vir. O dia começou meio emburrado hoje, mas agora já está limpando, vai dar um dia bom aqui para a nossa festa.
7: Como funciona o almoço?
8: O almoço é espeto, vai ser o espeto de 1,5 kg. Aí o pessoal chega ali, vai ter tem dois tipos de ficha. Até às 11 horas nós vamos ter uma cor de ficha, primeiro o pessoal que pegar, né? E daí depois outra, das 11 em diante, outra cor de ficha. E daí é o espeto de 1,5 kg de chuleta, né? A R$ 80 vai ser o churrasco de gado. E vamos ter o galeto também, também 1,5 kg a R$ 55. Então é só o pessoal chegar aí. Aí nós vamos ter também salada, cuca, pão, tudo aí pro pessoal só chegar e pegar a sua ficha aí pro almoço. E lembrando também pro pessoal aí trazer os pratos e talheres, né? E a sua bacia para pegar o churrasco ali na hora do almoço.
7: E à tarde, danças com estilo musical.
8: Isso. Na parte da tarde vamos ter a reunião dançante aí com a banda estilo musical. Aí também na parte da tarde vamos ter o leilão do bolo e do Inter e do Grêmio. Vamos ter o sorteio das rifas que foi feito, né, na comunidade aí. Já foi vendido os números. Vamos ter também o sorteio da rifa que vai ser do bolo também aqui, que vai ser vendido durante a festa. E também lembrando que quem comprar o churrasco vai estar concorrendo a uma cesta do Peitaço. O pessoal do Peitaço deu uma cesta aí para nós sortear, para o pessoal comprar o espeto do churrasco, vai estar concorrendo aí uma cesta do Peitaço.
7: Tá bom, então, festa de Nossa Senhora do Rosário aqui em Campo de Sobradinho. Aqui o pessoal conhece como São Pedro.
8: Isso, a nossa comunidade aqui é mais conhecida, né? Até o dia que nós estávamos com o Everton lá, saímos fazer pedir os patrocínios para nossa festa, hein, na nossa parceria, né? Ainda foi comentado, né? O pessoal dizia, mas lá não é São Pedro. O nosso time de futebol aqui é o São Pedro. Mas a nossa padroeira é a Nossa Senhora do Rosário.
7: Olá, você que acompanha a
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1: Abençoa, Senhor, as famílias. Amém.
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Muito bom dia, povo da minha querência. Do campo, trago a essência num sotaque bem campeiro. É como o berro de um terneiro no fundo de corredor, lá aonde a paz e o amor ainda encontram morada. Pois assim como a estrada se transforma em distância, trago aqui a velha ânsia da nossa querência amada ter um dia respeitada a sua cultura e sua gente. Pois quando o rio se faz enchente, a várzea fica pequena. Por aqui iniciamos mais um festival e fandango. Serva teu mate, acende a brasa pro assado e nos permita entrar no teu rancho, estar entre teus familiares e amigos e vamos juntos apreciar a boa música do nosso Rio Grande. Programa Festival e Fandango pela Jacuí 97.3 FM aos domingos, entrando no ar sempre após a transmissão da Santa Missa, trazendo o melhor da música nativista e da música fandangueira, a música do nosso Rio Grande, a música que fala do nosso povo, da nossa gente, dos nossos costumes, do nosso campo e também até alguma música contemporânea, a música dos festivais, a música que carrega a essência da alma do poeta gaúcho, sempre com a temática gauchesca, com a nossa linguagem, com o nosso idioma, com o sotaque bem gaúcho e com o patrocínio especial das empresas que apoiam a cultura gaúcha. 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É a Jacuí FM chegando no teu lar, chegando nesse domingo, dia da família reunida, na hora do almoço, se aproximando da hora do almoço, já vai tirando a tua carne aí, acendendo fogo, cevando o teu mate, chamando os amigos, chamando a família para perto do radinho e vamos juntos apreciar a boa música do nosso Rio Grande hoje com um programa alternativo em virtude da missa da festa. Se estende um pouco mais, o horário modificado um pouco, mas trazendo sempre a melhor seleção da nossa música gaúcha no teu domingo. Fique conosco, está começando o melhor da música fandangueira e nativista no teu rádio.

0: mate cevado, graxa pingando na brasa, o rádio ligado aqui na Jacuí e o Festival e Fandango no ar. 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

É o nosso Festival e o Fandango no teu rádio neste domingo, trazendo o melhor da música fandangueira, também a música nativista, nossa música, que fala da nossa gente, da nossa terra, dos nossos costumes, trazendo sempre aquela reflexão, aquela saudade, né? E a vontade de dar uma bailada com as vaneiras que a gente roda por aqui. 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Eu disse Marmoraria Santa Cecília, parceirando com o Festival e Fandango aqui pela Jacuí 97.3 FM, nosso Festival e Fandango, levando ao lar de todos que nos escutam o melhor da nossa música fandangueira e a música nativista, música que traz a alma do poeta gaúcho através do verso pro teu

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3: É o nosso programa Festival e Fandango, chegando ao final neste domingo. A gente quer agradecer a cada uma que esteve conosco. Muito obrigado pela tua audiência, tua participação. É a razão da nossa existência, a razão de estarmos aqui. 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Chegando a hora de encerrarmos o nosso programa, mais uma vez agradecer essa parceria. São mais de 6 anos no ar e essa gratidão da gente poder estar abraçando os amigos e as amigas, as famílias, através das ondas do rádio, também através da internet hoje, chegando a todos os recantos do nosso mundão. Tenham todos bom resto de domingo, uma abençoada semana e nos encontramos no próximo domingo, se Deus quiser. Um grande abraço a todos.

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mais um fim de semana, gente. Vamos nessa. Coisa boa, é fim de semana, é alegria, é você aqui no Show Bandas, de Bem com a Vida junto com a gente, a partir de agora, pra você, tudo de bom. Obrigado pelo carinho, pela tua audiência, você sempre junto com a gente, a partir de agora, então, as melhores bandas do sul do Brasil vão te fazer feliz, é isso mesmo, pra você que tá junto com a gente aqui na rádio, tá de bem com a vida, um abraço pra toda essa galera maravilhosa, bora ser feliz junto com a gente aqui no Show Bandas, curtindo sempre as melhores bandas do sul do Brasil. Coisa boa, gente. Vamos começar essa edição pra lá de especial. Vou trazer a música nova da super banda Chopão, com o Chopão na mão. Dá volume, vamos nessa!

Viviana Bolacel, você aqui no Show Bandas. É final de semana, gente, que alegria, bom demais. Vamos que vamos aí com você. A edição tá começando com muita música boa, animada pra você, é claro. E aí, fala pra mim, o que que você tá fazendo? Tá em casa, tá no teu trabalho, tá ouvindo a rádio, descansando, faxinando, tá dirigindo, levando a rádio aí na estrada, na rodovia. Um abraço pra você, né? Dirija com atenção, com segurança e o som lá no 12. Que é bom demais poder viajar e ouvir a programação aqui do Show Bandas, né? Que coisa boa. Um abraço pra você, seja muito bem-vindo e bora ser feliz junto com a gente. Vamos trazer mais música, vou trazer aqui a banda Aesa. Choro na tela, tá? Volume, vamos nessa! Oh!

0: Banda Ciclone Nananina, não você aqui no Show Bandas. Eu vou pro intervalo, daqui a pouco tem mais pra você. Não sai daí.
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2: Hora certa, 1:30.
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4: Olá, boa tarde para você que acompanha a nossa programação. Voltamos a falar aqui da festa da padroeira Nossa Senhora do Rosário aqui de Campo de Sobradinho, onde já tivemos as atividades, né, pela manhã, atividades esportivas, tivemos também a procissão, a missa, um belo almoço servindo, aí o pessoal está terminando, né, de comer, e dentro de instantes temos a banda Estilo Musical que vai fazer a festa. Ainda teremos sorteio das rifas, bolo e tudo mais. Conversar aqui com o Márcio André Marion, que é o coordenador da comunidade. Então, Márcio, festa, casa cheia e um dia muito especial aqui para a comunidade. Boa tarde.
5: Boa tarde, Fabrício. Sim, sim, aqui a nossa casa está cheia, deu uma festa boa, o tempo correu bem também. E agora correu tudo bem, o almoço estava cheio, a caminhada deu boa, a missa também, o futebol também correu tudo bem, certinho. E convido o pessoal ainda, quem quiser vir para dançar, então começou o baile agora de tarde, e quem quiser vir ainda dá tempo ainda para dançar.
4: Agora é uma festa feita por muitas mãos, né? Uma grande equipe aqui envolvida para receber todo esse público.
5: Sim, sim, Fabrício, nós temos, a nossa equipe é 12 casal, e daí tem mais os assadores que ajudam nós também. Isso envolve um eito de gente, né? E mais alguns que estão ajudando a vender a rifa também ali, e as fichas da carne, coisa que o cara sempre tem os ajudantes para ajudar nós.
4: Que coisa boa! E claro, daqui em diante já se começa um planejamento pro próximo ano.
5: Ah, sim, sim, pá. Agora, que nem nós pegamos esse ano, não faz muito tempo aí que assumimos a diretoria, né? Faz 2 meses. E daí agora para a próxima festa o cara já tem mais experiência, né? Para fazer, progredir mais ainda. Mas deu boa igual a festa.
4: Mas nota-se aqui que a comunidade, né, que preza muito pelo seu patrimônio. Tu vê aqui o ginásio aqui muito bem pintado, tem pelo jeito novas construções aqui. Fazia muitos anos que eu não vim aqui na comunidade, mas a gente nota aqui o capricho de vocês.
5: Sim, sim, nós sempre estamos tentando, né, fazer pelo melhor para a comunidade, né, sempre ajudando, progredindo para construir, né, e sempre tentando manter em dia para a comunidade sempre crescer, nunca cair.
4: Sim. Então, nota-se também um grande público presente, né? Temos comunidades vizinhas também, mas o pessoal aqui do local também vem em peso.
5: Sim, sim, nosso povo aqui, nosso lugar aqui, ele sempre participa da festa, né? Que é uma festa muito de anos, né? Isso aí sempre eles vêm, né? Nesse dia da Nossa Senhora Aparecida e da Nossa Senhora do Rosário, sempre o povo vem compartilhar com nós.
4: Tá bom, então fica o convite para todo o pessoal do Centro Serra. Dentro de instantes a banda Estilo Musical vai começar a tocar. Entrada é grátis, cerveja gelada, tem questão ali também da cozinha, né? O pessoal pode fazer seu lanche, pode levar o seu pedaço de bolo, comprar sua cuca, e fica convidado para vir passar a tarde aqui na comunidade Nossa Senhora do Rosário.
5: Sim, sim, então todos convidados, ainda dá tempo para vir, tem a boa copa e cozinha ali e vão ser bem recebidos. Nós temos tudo pronto para atender o pessoal agora de tarde para a dança.
4: Tá bom, muito obrigado pelas informações, coordenador, forte abraço.
5: Obrigado.
4: Obrigado pela parceria também aí com as nossas emissoras.
5: E agradecer aí o Fabrício que está direto com nós aí, o Everton também deu uma mão para nós também, né? E agradecer, e ano que vem estamos juntos de novo.
4: Patrocinadores também, vai o nosso abraço.
5: Os patrocinadores aí que patrocinaram os convites, né? E também os patrocinadores que patrocinaram as rifas para nós também. Tudo, um grande abraço para eles também.
4: Tá, então, você que está acompanhando a Sobradinha Jacuí, esse o Márcio André Marion, coordenador aqui da comunidade. Comunidade fazendo aí a festa de Nossa Senhora do Rosário aqui em Campo de Sobradinho. E você é o nosso convidado especial, venha para cá prestigiar este grande evento que está em andamento. Para Sobradinho e a Jacuí, falou o repórter Fabrício Seolin.
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20: Bora, bora, gente, de volta com você aqui no Show Bandas, trazendo muito mais sucesso pra você aí. Que beleza, agora vou trazer o som aqui da banda AESA. Vamos nessa!

Taesa Choro na tela, esse é o Show Bandas, você na companhia, na nossa audiência, tá de bem com a vida como sempre aqui na rádio, curtindo as melhores, pra você tudo de bom, obrigado aí por estar sempre aqui na rádio junto com a gente, hein? Que alegria, é bom demais ter você no clima junto com a gente, curtindo as melhores aqui no Show Bandas, gente, é um prazerzaço contar com a sua companhia, com a sua audiência, muito obrigado pelo carinho de sempre, é claro, um abraço pra você aí, já tá seguindo nas redes sociais, então segue lá, arroba showbandas e também no arroba Nando Freitas Locutor. Bora trazer mais? Vou trazer o som aqui da banda Pérola Negra, Amor Perigoso.

Som 7, Vida Bagunçada, esse é o Show Bandas, você ligado com a gente, curtindo as melhores, um abraço, hein? Tá na cidade, no interior, fala pra mim, o que que você tá fazendo, aproveitando, tá curtindo mais um lindo fim de semana, tá pescando aí no interior? Olha que maravilha, um abraço pra você, boa pescaria, hein? Tá ligado com a gente sempre aqui na rádio, sintonizado, curtindo as melhores do bailão, que coisa boa, fim de semana espetacular esse, viu? Que beleza, gente, já me segue no Instagram, no arroba Nando Freitas Locutor. Ah, tem o canal lá no YouTube, gente. Dá uma espiada lá, arroba showbandas podcast. Dá uma espiada que eu tenho certeza que tu vai gostar. San Marino, página virou, música nova, dá volume. Vamos nessa.

0: Estação Fandangueira namora eu de novo. Esse é o Show Bandas. Agora tem banda modelo. Vamos lá.
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0: Banda Modelo, aí o Homem Chora, você aqui no Show Bandas. Bora, bora pro intervalo. E aí daqui a pouco tem mais pra você. No Show Bandas, não sai daí.
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2: 2:09. 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
2: 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Rádio Sobradinho e Rádio Jacuí FM, direto aqui de Rincão Nossa Senhora Aparecida. Segredo, mais uma festa excelente. Cláudia, espera um pouquinho aí que nós vamos bater um papo também. Antes eu vou falar aqui com o Joelso Carneiro, que é o vice-presidente. Joelso, festa bonita, né? O tempo colaborou, hoje de manhã tinha um ventinho mais frio. Agora está perfeito, quem está em casa ainda pode vir, né? Porque a programação da tarde agora também é especial. Boa tarde.
3: Isso aí, Jorge. De manhã estava um pouco fechado, agora tinha uma serração, estava molhando, mas agora está especial. E convidar o pessoal, né, que de tarde, agora, logo mais às 12 horas vai ter o almoço, quem puder vir ainda, dá tempo, tem carne ainda, alguma coisa tem, pode vir que tem. E logo após o almoço vai ter o sorteio da rifa, daí vai ter um leilão de uma imagem também, e logo após as 2 horas vai ter a domingueira, né, com estilo brasileiro.
2: Olhando aqui o estacionamento aqui onde a gente está nesse momento, em frente à Gruta de Nossa Senhora Aparecida, onde tradicionalmente é feita a missa, não tem espaço para carro quase nenhum mais, né, de tanto carro que tem. Mas o pessoal consegue dar um jeitinho, estacionar lá na estrada ainda. Isso demonstra a fidelidade do pessoal, né, que sempre vem até aqui, vem de fora. O Padre Matheus antes falava de várias regiões do estado que estão aqui hoje.
3: Com certeza, isso é uma festa, assim, da Nossa Senhora aqui. Cada ano está cada vez maior, o pessoal vem, participa. É a devoção, né, Jorge? O pessoal vem demonstrar a fé de Nossa Senhora. E o pessoal, muitos de fora, né, que hoje aproveitaram, como é domingo, amanhã é feriado, aproveitaram e vieram, né?
2: Tá certo, muito obrigado. Às 2 horas, domingueira, então.
3: Com certeza, 2 horas começa domingueira, com estilo brasileiro, teutônico, e entrada grátis.
2: Bacana, muito obrigado, Joelson. Joelson Calheiro, Cláudia Sete, que fez uma exposição aqui da sua vida pessoal, da sua devoção à Nossa Senhora Aparecida. Foi muito bacana, muito bonito. A tua história, acho que a região toda conhece, não só o Centro-Serra, mas boa parte do estado, não é? Muito boa tarde.
4: Boa tarde, é um prazer estar aqui nesse momento tão especial, né, que é o dia da Nossa Senhora Aparecida. Não tem como a gente não se emocionar, não tem como a gente vir agradecer e renovar os pedidos, né? Porque sem essa fé, sem essa energia positiva que ela nos oferece, porque ela é mãe, ela pega seus filhos no colo, ela leva a seu filho também para pedir e interceder por nós. Então é visto que a gente tem que vir e estar presente nesse momento tão especial.
2: Cláudia, qual é o teu sentimento como devota e depois de passar por tudo isso que você passou, por toda a doença que você mesmo... A gente pode falar abertamente porque você mesmo expõe, né, essa questão. Como é que tu analisa essa questão? Foi um milagre?
4: Foi. Os próprios médicos dizem isso. Porque eu fui para uma cirurgia, primeiramente, com 1% de vida. E eu assinei esse papel por 1% de vida. Tendo a certeza, a confiança que tudo ia dar certo. Depois, no retorno, os médicos mesmo me disseram, porque eram 40 pessoas naquela equipe, e eles me disseram que realmente muitos daqueles médicos não acreditavam que eu ia sair daquela mesa, e eles mesmos disseram que era um milagre. E para mim, realmente, eu me sinto acolhida, eu me sinto nos braços dela. Então, com certeza, é um milagre, é um milagre.
2: Muita vida para ti, Cláudia.
4: Amém, muito obrigado. Obrigada a todos, sempre pelas orações, obrigado pelos amigos, pelas famílias, as pessoas que realmente estão sempre com nós, e a gente tem que dar muito valor a isso. E que Nossa Senhora abençoe a todos, continue protegendo a todos, e continuamos, sempre na fé, sempre com muita energia, e muito obrigada.
2: Muito obrigado nós, ouvintes. Muito obrigado, Cláudia Sete, esposa do nosso querido amigo Milton Sete, Padre Matheus Venturini.

0: Aí a missa campal hoje de manhã, tava friozinho, tinha um ventinho chato, não assustou ninguém, todo mundo veio igual e foi perfeita, né? Se olha aqui no estacionamento, como eu falei antes com o vice-presidente, lotado de carros, o pessoal pode vir aqui agora, depois da missa também, curtir uma festa bacana, né, durante a parte da tarde.
1: Com certeza, né, Jorge? O tempo ajudou, esse tempo assim como tá agora é ótimo para a missa campal, né? O pessoal se esparrama todo por aí, agora, né, tu vai enchendo, claro, todos os espaços que tem, né? Mas o povo veio tudo tranquilo, celebramos bem, tu vê pessoal de tantas cidades que vem pra cá, né, pro Rincão, e expressando a sua fé, a gente que não consegue até ver tudo, né, os sinais, o pessoal aqui na gruta chega pagando promessa, né, a gente teve a partilha hoje da Cláudia, aí, Sete, que é alguém que a gente conhece a sua história, o que ela passou e o que passa, né, e a gente espera que isso seja assim, força, para outros tantos que passam dificuldade, talvez com doença física como ela, mas tem outras tantas situações, e a fé Nossa Senhora é isso, a mãe aparecida, ela sempre move o pessoal e sai gente de tudo quanto é canto desses rincões aqui do Segredo.
0: Quando o senhor gritou aqui, da onde vocês são, da onde vem gente, saiu até de Tucunduva.
1: É, gente de outras, nem são das nossas regiões, né? Santa Maria, São Leopoldo, enfim, outras cidades. Porque esse pessoal foi embora. Muitos vão embora e hoje moram por trabalho, mas lembram da festa e voltam pra cá pra aproveitar aqui e fazer sua devoção.
0: Pessoal de todo o estado, e é verdade, o pessoal tava gritando mesmo ali, é de Tucunduva que tava ali, ele e a esposa dele, até falei com ele lá, pertinho do estacionamento antes. Neco, festa bonita,
2: sim,
0: né?
2: Sim,
0: festa bonita. Muito boa tarde.
2: Bonita, bonita, Jorge, boa tarde a todos os ouvintes, né? Tamo aí mais um ano, né, com a Aparecida aqui do Rincão, já tradicional, acho que é a quinta ou a sexta festa que a gente anima a missa, né? E agradecer ao Almir também aí, que disponível, você estava disponível hoje para dar uma mão para nós aqui, né? E muitos devotos, o que a gente deu para ver, assim, o depoimento da Cláudia, que silenciou, sabe? Silenciou o povo, deu para ver que o povo tem muita fé. E muita gente de fora, vindo para, que nem o padre Matheus comentou, pagando promessa, fazendo pedidos, enfim, né? A gente vê aqui pessoas de outros rincões, pra você dizer assim, né?
0: De todo o estado.
2: Exatamente, exatamente. Então ela é muito forte, muito forte. E assim não vai ser diferente nas outras comunidades também, como tem na São João, tem aqui na Apolinário também. E são festas que estão crescendo a cada ano.
0: Campo de Sobradinho.
2: Campo de Sobradinho, né? Festas que crescem, o pessoal, eu vi o pessoal da diretoria um pouco apreensivo da questão do clima, do tempo, né? Nós chegamos aqui, não sabia se nós podíamos fazer essa missa campal ou tinha que ser na igreja, né? E tá aí, ó, tinha uma ventania fria, garoando, quando nós chegamos aqui, tá aqui o sol, né? Eu vou ter que tirar os casacos.
0: Vou ter que tirar o casaco, tem que começar a abrir
2: imagine,
0: casaco aqui.
2: Imagina, não bebemos nada, né?
0: Tá certo, né? Mas detalhe
2: da domingueira, claro, a gente vai tomar uma claro, daí até que vai, né? Mas tranquilo. Uma bacana. Festa muito bonita, bonito.
0: Obrigado, né?
2: Valeu. E essa bela parceria também que eles fazem aqui todo ano com nós aí, né? Com as rádios, né? E tem tudo pra dar certo sempre.
0: Com, né? Certeza. Com certeza. Tá certo, obrigado, Neco. Almir também, animando a missa aqui. Almir, nosso colega da Rádio Jacuí FM. Muito bacana essa festa aqui no Rincão, né? Você, eu sei que é devoto também, se propôs a vir até aqui hoje, né? Tirando o teu dia, né, de folga aí, para trabalhar um pouquinho também, né?
3: Bom dia, Jorge, bom dia, os ouvintes. A Nossa Senhora Aparecida é padroeira do Brasil, né? Uhum. Então, e como já o Padre Matheus, o Neco comentaram, né? Esse relato da Cláudia ali no meio da missa.
0: Fantástico.
3: É fantástico aquilo ali, né? E é um, em muitos casos, né? De devoção à Nossa Senhora Aparecida. A minha família, nós somos muito devotos na Senhora Aparecida, somos aqui de perto também, né? Moramos natural aqui da Serrinha Velha, e sempre que a gente pode, a gente está aqui, não somente em festas, mas também agradecendo. Tem a gruta aqui, muito linda, muito bem feita pelo pessoal da comunidade, né? Então, até fora de festa, a gente está aqui. E hoje o dia colaborou, né? Dia lindo, dia perfeito, tá? Um clima bom. De tarde, a festa rola, segue no final da tarde, né? Até o final da tarde.
0: Às 2 horas, domingueira, portanto, o Rincão Nossa Senhora Aparecida comemora mais um ano, né, de festa, mais um ano de devoção, mais um ano de peregrinação, na verdade, até o Rincão Nossa Senhora Aparecida. Rádio Sobradinho FM, Rádio Jacuí FM, Jorge Foleto, acompanhado de todos os colegas, Padre Matheus, Neco também, o Almir, né, entre outros que estão, né, vindo para cá ainda.
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1: Banda Rosas me leva pra tua casa com a participação do Porto do Som. É isso aí, gente. Você ligado, feliz por estar aqui no Show Bandas, curtindo sempre as melhores. Um alusaço pra toda essa galera que tá sempre de bem com a vida, hein? Que prazer ter você aqui na rádio, nesse horário tão lindo, tão especial. E é maravilhoso ter você que tá levando a gente na carona, no carro, no caminhão, tá em casa aproveitando aí, faxinando, ouvindo a rádio e curtindo o nosso Show Bandas. Que fim de semana espetacular. Bora trazer mais música pra você que tá junto com a gente. Então, antes disso, vai lá no Instagram, segue @NandoFreitasLocutor e o Show Bandas, @Show Bandas. É tudo de bom. Vou trazer agora pra você curtir.

Banda Estúdio, segurando beijo, você aqui no Show Bandas, bom demais, hein? Tá ligado com a gente aqui no Show Bandas, sempre no melhor fim de semana, é aqui com a gente, nesse horário, tá lindo, hein? Tá demais, é bom ter você, curtindo as melhores do bailão, tá sempre de bem com a vida. Vamos lá, gente, energia positiva pra te fazer feliz, sempre recebendo, é claro, as melhores energias aqui no Show Bandas. Vou trazer o som agora aqui pra curtir com a gente, Banda Chama.

0: esse é o som do Rainha Musical, Fígado de Aço. Tá no Show Bandas. Vou pro intervalo, daqui a pouco tem mais pra você. Não sai daí.
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3: Vamos lá, gente, de volta com você aqui no Show Bandas, trazendo muito mais pra você. E é isso aí, agora eu vou trazer a banda Toque Legal.

Eu Tenho Saudades, banda Toque Legal, com a participação do Cleiton Borges. É sucesso, tem videoclipe, tá lá no canal da banda do YouTube, confere, segue no Instagram. É maravilhoso, hein? Banda Toque Legal, sempre com lindas canções, e você tá curtindo aqui as melhores músicas no nosso show Bandas. É final de semana, e você que tá em casa, tá aí no supermercado, aproveitando o som ambiente aqui da rádio, sempre na companhia e também ouvindo o show Bandas. Que coisa boa, hein? Um abraço pra você, bom final de semana. Vamos trazer mais música. Agora tem o JM Briguinha, dá volume e vamos nessa.

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0: Banda 10 aqui no Show Bandas. Bora pro intervalo, gente. Daqui a pouco tem mais pra você. Não sai daí.
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0: Vamos lá, gente, de volta com você aqui no Show Bandas, trazendo mais pra você aí. E agora tem os capitais.

Capitais, se liga, tá junto com a gente aqui no Show Bandas, te fazendo feliz em mais um grande fim de semana. Último bloco, gente. Um abraço pra você aí que tá na nossa companhia, tá na nossa audiência, como sempre aqui na rádio. Um alôzaço pra você, né? Tá desde cedo ouvindo música, notícia, informação aqui na rádio e na nossa audiência agora aqui, né? No Show Bandas. Que beleza pra você, tudo de bom, um final de semana repleto de coisas boas e eu vou, claro, convidar você pra seguir a gente, @showbandas e me segue também no @nando do Freitas Locutor. Bora trazer mais pra você. Agora tem um som aqui da banda Magia do Amor. Faz amor com ele e pensa em mim. Vamos nessa!

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Tá aí, boa tarde, ouvintes. Estamos iniciando aqui pela Rádio Jacuí. Sua música é sucesso. 4:01. Estamos ao vivo aqui nessa tarde de domingo, né? Essa tarde de domingo, véspera de feriado de Nossa Senhora Aparecida, do Dia das Crianças. Hoje, dia 11 de outubro de 2026. Boa tarde, você que está sintonizado conosco, você que está aí na sua casa, na sua residência, pessoal do interior, nossos amigos agricultores, pessoal que está nos seus municípios aí acompanhando as transmissões das missas. Hoje tem festas aí em Apolinário, tem lá Campo Sobradinho, tem Rincão Nossa Senhora Aparecida, enfim, Lagoão, várias festas acontecendo. Amanhã tem aqui também na linha São João Ibarama, uma grande festa, né? Uma grande festa amanhã aqui na linha São João Ibarama, de Nossa Senhora Aparecida. Todos já estão convidados e comemorar o Dia das Crianças. Assim a gente vai iniciando a sua sucesso, desejando uma ótima tarde, domingo para vocês. Um bom domingo, um bom feriado, né? Um bom outubro. 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Vamos começando a sua sucesso, vamos trazendo a primeira música de hoje. Essa música aí eu vou mandar aí, é uma música nova, lançamento, do menu secreto aí do meu vizinho, amigo, de muito, muito, sendo Juninho, né, Juninho e banda do menu secreto aí, lançaram essa música, muito bonita, eles têm várias, né, eles têm mais músicas, eles têm aí já a Pequenas Palavras, Vai Brilhar, que já rodamos várias vezes aqui na sua sucesso e também na programação da Jacuí, e essa aqui é nova, Quem Vai Chorar, né, Quem Vai Chorar, será? Não, né? Não vai chorar, mas essa música é pra você ouvir e se emocionar. Menu secreto aqui, 4:04. Sua música é sucesso. Alô, Sobradinho, alô, região central do estado, amigos de outras cidades que nos ouvem pelas redes sociais ou também aí pela rádio mesmo, a rádio abrange mais de 80 municípios. Sejam bem-vindos aqui na Sua Música é Sucesso. Começamos então com eles, música nova do Menu Secreto. Música linda, né? Menu secreto. Alô, Juninho. Abraço pra ti.

É isso aí, você curtiu aí Menu Secreto, Quem Vai Chorar, aí da banda aí do Julinho, que já tem mais músicas aqui na Jacuí já. Temos aí As Pequenas Palavras e também Vai Brilhar, e essa aí é o sucesso novo que eles estão lançando aí, primeiríssima mão aí, Quem Vai Chorar aqui na Jacuí. Vamos seguindo em frente, 4 horas 8 minutos, a gente vai seguindo a programação da Jacuí FM até as 7 com muita música boa aqui na Jacuí FM. Vamos trazendo ele, Gustavo Lima.

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6: É isso aí, a máquina. 4 horas 21 minutos, 20 graus e 8 décimos de temperatura. Friozinho, né? Solzinho entre nuvens, aparece, é uma claridade, mas tá um pouquinho frio, né? Mas se estiver caminhando, estiver fazendo alguma coisa, já pode ficar de manga curta. Hoje é domingão, véspera de feriado, né? Véspera de feriado. Amanhã, segunda-feira, dia 12 de Nossa Senhora Aparecida. Feriado nacional e também dia da criança, dia das crianças. Então é um dia muito especial de se comemorar. E você aí que está preparado para esse dia, seja um dia de muitas bênçãos, né? Que criança é o futuro, é a vida da família, né? A gente ama os nossos filhos, a gente ama os nossos filhos e por isso a gente tem que sempre pedir a Deus as bênçãos maiores para eles e para as nossas famílias. Assim a gente vai seguindo o Somos Sucesso nesse domingo, como eu falei, 4 horas 21 minutos, 20 graus 8 décimos. Você que está conosco, fique conosco até as 7, depois das 6 músicas nacionais para você, já selecionadas aqui. A gente vai seguindo nesse domingo, véspera de feriado, hoje dia 11 de outubro, amanhã é dia 12, feriado, como eu falei. 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Vamos seguindo aqui nessa tarde de domingo. Como eu falei, várias festas acontecem. Amanhã tem aqui na linha São João e Barama uma grande festa, né? Festa de Nossa Senhora Aparecida. Todos estão convidados. Vai ser uma das grandes festas, então, aí amanhã. Então, hoje acontece em Apolinário, tem aí Campo Sobradinho, Segredo ali na Rincão Nacional Aparecida, lá no Lagoão, tem os Jogos de Bocha que tá acontecendo, né? Cancha Cagol, Sombra pouco chegou aqui. E você, fique conosco aqui na Sua Música é Sucesso, curtindo muitas músicas boas para você. Vamos trazendo aí sempre sucessos que você gosta de ouvir nas tardes de domingo. Alô, boa tarde, tudo bem? Luiz Fernando Nastigal. Ele tá mandando já as... Boa tarde. No período de 12 de 10 a 23 de 10, o Nastigal estará de férias. A previsão do tempo será feita pela... meteorologista Leandro Puchaski. Muito bem, obrigado, Luiz Fernando Nastigal aí, Nastigal aí, mandando esse recadinho então para nós aqui, então, que vai estar de férias. A gente é a previsão completa sempre aqui pela Rádio Jacuí e também pela Rádio Sobradinho 88.3 FM. Agora, sinal de FM, muitas e muitas localidades e cidades ouvem a Rádio Sobradinho também. Pioneira, 69 anos, trazendo muita informação, notícia, da hora, tudo com credibilidade, né? Credibilidade, principalmente a Rádio Sobradinho sempre foi de muito crédito por fazer as coisas muito, muito claras, né? Muito claras mesmo. Mas por vários municípios, né? Desde Salto, Segredo, Lagoa Bonita, enfim, todos os municípios foram acompanhados pela Rádio Sobradinho, que era 1110, agora é FM. Continua toda a mesma qualidade, credibilidade, só em sinal de FM. E você fica conosco, sempre junto aqui nas duas rádios. E a Rádio Jacuí continua a mesma comunicação dos colegas aí todos os dias. Alma Nova, 3:04:25.
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14: É isso aí, Jacuí FM, a máquina. 4h38, 20 graus e 8 décimos a temperatura, 68% a umidade relativa do ar. Vamos seguindo em frente aqui na Jacuí FM, a máquina do sucesso. Boa tarde a você que está aqui conosco. André Renner, eu te esperarei. Sua música é sucesso.

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8: É isso aí, sua música é sucesso aqui pela Rádio Jacuí. A você que está chegando agora, muito obrigado pela sua companhia. E você que está conosco já desde o início, muito obrigado por estar conosco aqui, ouvindo a sua música sucesso. A gente vai até às 7 com muita música boa para vocês, com o patrocínio aí de Jeff Gás, Liquigás, aqui na cidade, próximo ao Hotel do Brito, ao lado da borracharia Tec-Tec, tem Jeff Gás, Liquigás. 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Vamos seguindo em frente, vamos trazendo mais música aqui da sua música é sucesso.

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12: 5h35. 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
7: É isso aí, a máquina. 5h43, Jacuí FM 97.3. Fique conosco até as 7 horas. Muita música boa. Temperatura aí, 18 graus. Já na Serra. Esfriando, solzinho aparecendo. E você tá conosco aí. Boa tarde de domingo. Amanhã, feriado, dia 12, dia de Nossa Senhora Aparecida e dia das crianças. Fique com Deus, você aí que tá conosco aí, obrigado pela companhia.
8: Um beijo por minuto.
7: Navison.

É isso aí, 5h52, abraço aí pro Pretinho, obrigado pela janta, fomos lá numa janta no Pretinho, Ibarama, muito bom, abraço pro amigo Pretinho. Vamos seguindo em frente, Rainha Musical, 5h53.

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16: É isso aí, sua música é sucesso, 6 horas 5 minutos. Hoje, dia 11 de outubro, véspera de feriado, dia 12, feriado nacional, dia de Nossa Senhora Aparecida, e também aí dia das crianças, um dia muito especial, né? Dia dos nossos filhos. E você que está conosco, muito obrigado pela companhia, seja aqui de Sobradinho, cidades distantes, você que está na estrada, nos acompanhando através do seu radinho, muito obrigado pela companhia. A gente vai até às 7 com muita música boa para vocês. Hoje, seleção de músicas nacionais. 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A gente vai seguindo aí, desejando um bom domingo, um bom feriado amanhã para vocês, uma ótima semana. Que Deus abençoe suas vidas, seus lares, e que sempre tenha muita saúde. Vamos trazendo eles novamente, Menu Secreto, né? Essas músicas que o pessoal faz, o Juninho e outras turmas aqui de Sobradinho. São o pessoal de Sobradinho, tá, pessoal? Músicas bonitas. Vai Brilhar, depois NX Zero, Papas da Língua, Raimundos, Raul Seixas. Muita música boa até às 7 para vocês. Fique conosco aqui na Sua Música é Sucesso. 6 horas e 5 minutos.

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É isso aí, Raul Seixas, eu nasci há 10 mil anos atrás. A gente tá com a seleção do Raul Seixas, pra quem gosta, aqui na Rádio Jacuí. 6h24, temperatura 18 graus, escurecendo, chegando a noite de domingo. Vem mais música pra vocês, fica aqui na Jacuí. Raul Seixas, Pare o Mundo que Eu Quero Descer. Mais uma dele aí, sua música é sucesso.

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14: É isso aí, Jacuí FM, A Máquina. Estamos chegando aí no final do programa Sua Música é Sucesso. Desse domingão, dia 11, amanhã feriadão. E você que está aí conosco, muito obrigado pela companhia de vocês, vocês aqui do Sobradinho, cidades do nosso estado, pessoal do interior, nossos amigos agricultores que estão aí sintonizados. Obrigado sempre pela companhia de vocês. Obrigado por estar junto conosco até agora nesse domingão. Aproveita amanhã, bastante feriado, né? Bastante feriadão para descansar, ficar junto com as crianças, que amanhã é o dia muito especial, né? Dia da criança e dia de Nossa Senhora A Aparecida, né? Dia de Nossa Senhora Aparecida também. Então vamos aproveitar para agradecer as bênçãos, né? Principalmente as bênçãos. Seja todas elas, né? Não esqueça de nenhuma. Principalmente porque você está vivo. Você está aí todos os dias e tendo saúde é o que mais importa. Vamos esperar que tenha sempre um mundo melhor. Vamos pedir a Deus, né? Sempre as bênçãos dele. Assim eu vou desejando para vocês sempre muita saúde, muita paz. 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Então assim a gente vai desejando a vocês, nossos ouvintes, a toda a criançada, feliz Dia das Crianças. E a Nossa Senhora que nos abençoe, né, todos os dias, nossas caminhadas, nossos filhos principalmente, agradecer a Ele. Que Deus abençoe todos vocês. O Inter vencendo, né, o Inter vencendo, deu 1-0 o Grêmio aos 5 minutos do segundo tempo. O jogo acontece, né, lá no estádio do Grêmio, né, no estádio do Grêmio, no... Eu sou muito do futebol, né? Eu não sei muito, mas na arena do Grêmio, né? Então, tenham todos uma ótima noite de domingo. Que Deus abençoe, como eu falei novamente, todos vocês. A gente volta domingo que vem com sua música sucesso aqui na Rádio Jacuí FM. Vamos deixar as últimas para vocês. E depois vem a programação normal. Amanhã começa cedinho com o Ederson Kimirsch. Depois, nosso colega Adriano Sete, que amanhã é feriado, tá, pessoal? Então, amanhã vai ser programação gravada. Mas na terça, está aí de Ederson Kimirsch. Na 7, depois das 8, né? O 7 que é bem depois das 8. É isso aí. O 7 vai começar depois das 8, né? Tá essa aí. 7, nosso amigo 7 da manhã, 97. Depois, Maristela Orlandi, Mundo Pop, José Marmundo, Pablo Cardoso com o Limpa Banco e Josiano Dornelles no Que Noite, na terça-feira. Amanhã é feriado. Vamos aproveitar o feriado para agradecer. Tenham todos uma boa noite e volto domingo que vem com sua música sucesso. Fico com Alvorada Voraz, Eagles, Hotel Califórnia, Rosa Tatuada, Skank e Pink, aqui na sua música sucesso. E assim a gente finalizando, esperando vocês no próximo domingo e bom feriado. Tchau e até domingo que vem.

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